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0: contas e encargos.
1: Mulheres vítimas de violência doméstica terão direito a afastamento remunerado de até 6 meses. Luana Karen.
2: Parecer da Advocacia Geral da União garante a mulheres vítimas de violência doméstica o afastamento remunerado por até 6 meses, desde que determinado pela Justiça como medida protetiva.
3: Já estão valendo as novas regras para doação de sangue.
1: Prazos para doar após a realização de micropigmentação, tatuagem ou piercing mudaram.
3: E pessoas com 70 anos que estejam saudáveis agora também podem continuar a fazer doação.
1: Vamos saber mais sobre essas novidades em entrevista com Luciana Carlos, do Ministério da Saúde.
4: Essa alteração não vai significar mais risco, nem para os doadores, nem para os pacientes. Então a gente passa a ter pessoas que antes eram inaptas, agora podendo fazer a doação.
3: Hoje na apresentação da Voz do Brasil, eu, Mariana Jungmann e Luciano Seixas.
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3: Prorrogado o prazo para microempreendedores aderirem ao programa de renegociação de dívidas.
1: Agora, quem tem até 20 mil reais na dívida ativa da União pode renegociar até 29 de janeiro do ano que vem.
3: Também foi lançada uma nova modalidade específica para quem tem débitos de até 8 mil reais.
5: Microempreendedores individuais podem negociar a partir desta quinta-feira dívidas fiscais com o governo federal de até 5 salários mínimos, ou seja, R$ 8.105. É uma nova modalidade do Desenrola, o Desenrola MEI Pequeno Valor. Quem aderir paga uma entrada correspondente a 5% da dívida sem desconto. O valor restante tem desconto de 50% e pode ser pago em até 55 parcelas mensais. Mariana Correia, coordenadora geral da Dívida Ativa da União e Fundo de Garantia do Tempo de Serviço, explica que a nova modalidade deve alcançar mais de 3 milhões de pessoas.
6: A gente focou nesse universo, parece pequeno, né? Mas que representa 3,6 milhões para empreendedores individuais que possuem essas dívidas e que agora vão ter a chance de retomar suas atividades sem pendências perante a Procuradoria da Fazenda.
5: Além da criação da nova modalidade, o governo prorrogou o prazo do Desenrola MEI já existente. A modalidade que atende microempreendedores com dívidas de até R$ 20 junto à União fica disponível até 29 de janeiro de 2027. Nesse caso, podem ser abatidos todos os valores de juros, multas e encargos. Com isso, o valor do débito pode ser reduzido em até 70%. A coordenadora da dívida ativa, Mariana Correia, destaca que as adesões a esses planos de negociação podem ser feitas pela internet.
6: O procedimento é 100% online, via regularismo. O contribuinte consegue entrar lá dentro, consultar a sua dívida, simular os descontos máximos aplicáveis àquela dívida, verificar se ele tem condições de aderir àquele

0: SS ou pela Central de Atendimento à Mulher, o Ligue 180. Reportagem Luana Karen.
1: E quando o assunto é proteção e garantia de direitos da mulher, o dinheiro que chega todo mês também faz diferença.
2: E por isso que o Pix Pensão foi criado, para facilitar o pagamento e o recebimento da pensão de um jeito mais simples e seguro.
1: Vamos entender mais sobre a medida que começa a valer no ano que vem.
3: O Pix Pensão entrará em vigor em julho do ano que vem. A medida altera

0: Esse limite, a pessoa deve procurar o banco onde realiza a transação e solicitar a nova quantia máxima que o cliente vai permitir.
1: Essa nova regra foi autorizada pelo Banco Central em junho e passa a vigorar a partir de hoje.
0: O Clube Esportivo fecha acordo para a ocupação de um patrimônio público.
1: É o Centro de Treinamento Rei Pelé, uma referência no cenário do futebol brasileiro.
0: Entenda o que representa para os dois lados o acordo assinado hoje em Brasília.
2: O Santos Futebol Clube negociou um acordo com a União para garantia no Centro de Treinamento Rei Pelé por 20 anos, renováveis por igual período. Por meio desse acordo, o clube ganha segurança jurídica sem que a área deixe de ser patrimônio público, como disse a ministra da Gestão e da Inovação em Serviços Públicos, Esther Dueck.
3: A gente tem uma propriedade da União que vai ser reservada, vai ser cuidada. É uma área muito importante, muito valiosa, patrimônio. O patrimônio vai deixar de ser um motivo de litígio para cumprir sua função social.
2: O Centro de Treinamento Rei Pelé tem cerca de 40 mil metros quadrados e fica no bairro do Jabaquara, em Santos, São Paulo. O complexo foi inaugurado em outubro de 2005 e se tornou uma referência no cenário do futebol brasileiro profissional. As negociações foram conduzidas pela Advocacia Geral da União e, segundo Jorge Messias, o advogado geral, representam mais que uma transação econômica.
4: Nós entendemos este patrimônio da União, ele tem um trabalho e um serviço que transcende a uma equação econômica. Nós estamos falando do valor material que ele representa, não só para a sociedade santista, mas para toda a sociedade brasileira.
2: A partir do acordo, o Futebol Clube assume uma série de compromissos relacionados a ações sociais, investimentos nas categorias de base e conservação da área. Reportagem Luciana Colares de...
1: Hoje é dia do idoso, uma data para lembrar que cuidar da saúde também é uma forma de garantir mais qualidade de vida e proteção na terceira idade.
0: E entre esses cuidados, a imunização tem um papel importante. Manter as vacinas em dia ajuda a prevenir doenças e complicações que podem ser mais graves em pessoas idosas.
5: Envelhecer com saúde também passa pela vacinação. Manter a caderneta em dia é uma das formas mais simples e eficazes de prevenir doenças graves, reduzir internações e garantir mais qualidade de vida. No Sistema Único de Saúde, pessoas de 60 anos ou mais têm acesso gratuito às vacinas previstas no Calendário Nacional de Vacinação. Em Brasília, a aposentada dona Gilmara Teixeira tem a caderneta de vacinação completa. Aos 70 anos, ela não esconde a preocupação de ficar livre das doenças.
6: A vacina em dia a gente livra da doença. Não quero ficar doente. Eu estou com 70 anos e quero ter uma vida saudável.
5: O exemplo da dona Gilmara é a recomendação para todos os idosos. Entre as principais vacinas estão a da gripe, aplicada todos os anos, o reforço contra a Covid-19 a cada 6 meses, além das vacinas contra hepatite B, tétano e difteria. Dependendo da situação de saúde do histórico vacinal, também podem ser indicadas vacinas como a da febre amarela e a pneumocócica, que protege contra formas graves de pneumonia e meningite. A diretora substituta do Programa Nacional de Imunizações do Ministério da Saúde, Ana Catarina de Mello, a importância da vacinação para os idosos.
7: A criança e o idoso, ele é mais vulnerável. Então, às vezes, uma doença que na fase adulta

0: Melhorou, né, a segurança desses regulamentos que são dados, né, para que as pessoas possam ou não fazer a doação de sangue com segurança.
1: E por que foram feitas essas atualizações, então?
0: Existem várias tecnologias que surgiram, algumas situações epidemiológicas que mudaram, alguns critérios técnicos que antes a gente não tinha evidência da segurança, hoje a gente tem. Então, assim, são atualizações técnicas e científicas mesmo que surgem ao longo do tempo e que a gente vai precisando fazer a adequação. Infelizmente, teve um tempo muito longo e agora a gente conseguiu trazer essa adequação, que não está restrita apenas a doação de sangue ou aos critérios de doação. A gente também tem outras alterações de incorporação de tecnologias, uso, por exemplo, de ferramentas informatizadas dentro do serviço para atendimento ao doador. Então, várias oportunidades de atualização que foram feitas, né? E sempre voltadas para a segurança dos doadores, porque o que a gente precisa é que os doadores, as pessoas que podem doar, elas realmente façam a doação com segurança e tranquilidade, continuem saudáveis e até voltem a doar, né, como doadores regulares, e para a segurança também dos pacientes que vão receber esse sangue ou esses componentes que são produzidos a partir do sangue doado.
2: Agora, só para a gente deixar mais claro, né, eu cheguei a mencionar aí os prazos para quem fez tatuagem, piercing. A senhora pode dizer para a gente, então, quais são as principais mudanças, principalmente as que mais impactam os doadores?
0: Uma das coisas que mudou e que a gente fica muito tranquilo e feliz com essa mudança é o tempo máximo de doação. Então, a idade máxima para fazer a doação. A gente tinha vários doadores regulares que chegavam a 70 anos e que não podiam mais doar por causa do corte que a gente tinha no regulamento anterior. Agora, essas pessoas, se saudáveis, avaliadas pelo médico do serviço, elas podem continuar fazendo a doação. A tatuagem, a gente tinha um tempo de inaptidão longo. Agora, a tatuagem feita em serviços regulamentados e fiscalizados pela Anvisa, o tempo é de 7 dias, e aquelas tatuagens que são feitas sem a gente saber como, o tempo é 4 meses. Então, as endoscopias, que eram 6 meses, passaram a 4 meses. Então, assim, são muitas alterações que a gente incorporou ao texto, mas sempre garantindo que essa incorporação ou essa alteração não vai significar mais risco, nem para os doadores, nem para os pacientes. Então, a gente passa a ter pessoas que antes eram inaptas, agora poção, e ampliando, né, também o número de potenciais doadores no país. Então, a gente espera que isso tenha uma repercussão muito boa. Principalmente essa questão da tatuagem, porque a gente tem hoje a população mais jovem usa muito tá todo mundo se tatuando e lindos e maravilhosos, mas a gente então a gente perde a dor com isso, né? E agora não, agora a gente vai poder realmente, a partir até da melhoria dos serviços que fazem a tatuagem, né? A gente tem agora agulhas descartáveis, as tintas que são também acotadas, então a gente tem segurança, e a partir dessa segurança na forma como a tatuagem é feita, a gente vai poder flexibilizar isso. Então, isso traz muitos doadores para os serviços.
1: Falando sobre a doação de sangue em si, por que a doação regular é tão importante para manter os estoques no país, e em que situações os estoques costumam ficar mais baixos ao longo do ano?
0: O doador regular, ele é importante porque ele é uma pessoa que já entendeu o processo como um todo, então ele já sabe o que é que acontece, ele já se compromete com a segurança do processo, está sensibilizado para ter as respostas corretas às perguntas que são feitas na viagem, ele já foi testado anteriormente, então a gente já tem várias informações desse doador, e ele é uma pessoa que já está comprometido com o sistema. Então, os homens podem doar até 4 vezes por ano, as mulheres 3 vezes por ano, e esse doador que volta, né, ele tanto é mais seguro, como ele já é uma forma da gente ter um número regular, né, de doações.
2: Muito bem, nós conversamos com Luciana Carlos, coordenada geral de sangue e hemoderivados do Ministério da Saúde. Coordenadora, muito obrigada pela sua entrevista aqui à Voz Brasil.
0: Nós que agradecemos. Obrigada.
1: A disputa mundial por minerais críticos usados na fabricação de baterias de celulares e carros elétricos já é uma realidade.
2: Mas a ciência brasileira está de olho em uma alternativa sustentável, a partir de uma matéria-prima que tem a cara do Nordeste do país.

0: Pesquisadores da Universidade Federal de Sergipe estão transformando os resíduos do fruto em uma peça-chave para uma nova geração de baterias.
1: Os detalhes dessa inovação você acompanha agora no quadro Ciência na Prática.
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3: Sergipe é um dos maiores produtores de coco do país. E depois de consumido, o fruto pode virar lixo. Mas essa realidade vem mudando graças a uma pesquisa realizada no estado. Aqui o pó residual do coco tem se tornado um material de alto valor tecnológico conhecido como...
4: Meu nome é Yara de Fátima Jimenez e eu sou do Departamento de Química da Universidade Federal de Sergipe. Coisa importante aqui no estado, né? Então gera um grande volume de resíduos. E um dos produtos que podem ser obtidos são os materiais carbonáceos, ou conhecidos popularmente como os biocarvões. Que tipos de bioprodutos nós podemos obter? Em filtros, como absorventes, também como suporte para catalisadores. E uma das aplicações, né, que nos chama a atenção são as aplicações em energia.
3: Atualmente, as baterias dependem do lítio, um mineral caro e que pode se tornar escasso no futuro. A solução encontrada pelos pesquisadores é substituir o lítio pelo sódio, usando o biocarvão de coco para fazer a bateria funcionar.
4: O íon lítio, ele sofre oscilações de preço e disponibilidade no mercado mundial. E nesse contexto, o estado de Sergipe, ele tem reservas de potássio e de sódio. As baterias de íon sódio são biocarvões separados a partir de biomassa a temperaturas altas.
3: A pesquisa ainda está sendo desenvolvida em laboratório, mas promete colocar o Brasil

0: temperaturas altas.
1: A pesquisa ainda está sendo desenvolvida em laboratório, mas promete colocar o Brasil em um mercado promissor, criando uma alternativa viável e sustentável para o futuro da energia global.
0: A China, ela está privilegiando muito os tipos de pesquisas no desenvolvimento de baterias de sódio. Em escala ainda,

0: Seguiria entre 4 a 5 anos ter uma linha de desenvolvimento até a otimização desse carbono.
1: Acompanhe a pesquisa na página da Universidade Federal de Sergipe. E esse foi o Ciência na Prática, com produção de Warby Calil e edição de Edinaldo Júnior. E nosso encontro com o Saber Científico volta na próxima semana. Até lá.
2: Instrumentos musicais, microfones e máquinas de costura agora podem ser importados sem o pagamento de imposto.
3: A importação desses produtos estava sujeita à alíquota de 18%.
2: No caso das máquinas de costura, a medida que já valia em forma provisória e com restrições de cotas, agora é definitiva.
3: A redução tarifária consta em resolução da Câmara de Comércio Exterior, quinzões do Mercosul.
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3: E agora com as notícias do Poder Judiciário e do Congresso Nacional. Boa noite.
2: Boa noite para você e até amanhã.
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6: STF envia conciliação do caso sobre a aplicação do Estatuto da Pessoa Idosa a contratos de planos de saúde.
7: Justiça do Trabalho vai fazer um mutirão de conciliação em processos que envolvem pessoas a partir dos 60 anos.
6: Tribunal Superior Eleitoral define relatores para recursos à apuração das eleições 2026.

0: Supremo Tribunal Federal firmou compromisso com a democracia e a liberdade de escolha de brasileiros e brasileiras em ambiente de paz.
1: O voto é a expressão máxima da cidadania, segundo o presidente do STF, ministro Edson Fachin, e a garantia de que a vontade popular define o futuro do Brasil. Na nota, o ministro ressaltou que isso só é possível graças ao empenho incansável da Justiça Eleitoral brasileira.
0: TSE define relatores para recursos relacionados à apuração das eleições 2026.
1: Os ministros ficarão responsáveis pela análise de processos relativos aos cargos de presidente e vice-presidente da República. Fábio Ruas.
2: O ministro Sebastião Reis Júnior vai ser o relator da apuração dos resultados eleitorais do Amazonas, Alagoas, São Paulo e Tocantins. A ministra Estela Aranha ficou com Minas Gerais, Mato Grosso, Espírito Santo e Mato Grosso do Sul. Já o ministro

0: as mensalidades em razão da idade.
1: O Estatuto proíbe a cobrança de valores diferenciados em razão da idade. Com a lei entrou em vigor em 2004,

0: Engenharia e Agronomia do Paraná para cobrar dívida decorrente de infração à lei que rege a categoria. Vale destacar que o STJ começou e deve concluir até 7 de outubro as primeiras sessões virtuais, analisar propostas de submissão de recursos especiais ao filtro da relevância.
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1: Uma boa noite.
2: E até amanhã.
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0: Unidos anunciaram a criação de um grupo de trabalho para negociar o tarifaço. O objetivo é avaliar possíveis soluções e avançar nas negociações sobre um eventual acordo. No Congresso, aguarda análise uma MP que destina crédito subsidiado a exportadores e setores estratégicos. Repórter Pedro Pincer.
1: O governo norte-americano deve apresentar nas próximas semanas uma proposta para definir os assuntos das negociações. As conversas ocorrem enquanto os Estados Unidos mantêm taxas sobre parte das exportações brasileiras. Em julho, foi anunciada uma tarifa adicional de 25% sobre determinados produtos brasileiros. No Congresso brasileiro, aguarda a instalação a comissão mista que vai analisar a medida provisória que prevê R$18,5 bilhões em crédito subsidiado para exportadores e setores estratégicos. O presidente do Senado, Davi Alcolumbre, afirmou que o Legislativo está unido na defesa dos interesses nacionais.
2: Nós vamos defender a soberania nacional, vamos defender os empregos dos brasileiros e defender os empresários brasileiros que geram a riqueza.

0: Dispositivos cada vez menores e mais conectados, a Justiça Eleitoral detalhou as regras para impedir que novas tecnologias comprometam o sigilo do voto. A proibição também vale para máquinas fotográficas, filmadoras, relógios e pulseiras inteligentes, óculos conectados, fones de ouvido, câmeras corporais e microcâmeras. A medida busca evitar que equipamentos capazes de registrar ou transmitir informações sejam usados para revelar a escolha do eleitor. Também ajuda a combater a compra ou a coação de votos ao impedir a produção de uma prova da opção registrada na urna, como lembrou a senadora Damares Alves, do Republicano do Distrito Federal.
1: A legislação é muito clara, o voto ele é secreto.
0: Quem se recusar a entregar o equipamento aos mesários

0: Comissão de Constituição e Justiça. Da Rádio Câmara de Brasília, Kate Ayane.
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2: Economia. Afonso Mota, do PDT do Rio Grande do Sul, destaca a importância da lei que reduz as alíquotas do PIS/PASEP e da CONFINS para a indústria química e petroquímica. O deputado ressalta que o setor recolhe aproximadamente R$ 40 por ano em impostos.
3: Afonso Mota avalia que a redução dos tributos tem fortalecido uma atividade estratégica para a economia brasileira diante da concorrência internacional. O parlamentar reitera que a medida cria condições para que o setor continue contribuindo para o desenvolvimento do país.

0: do Brasil na América do Sul, promovendo o intercâmbio tecnológico e o crescimento socioeconômico.
1: Segurança Pública.
2: A Comissão de Segurança Pública aprovou uma escuta policial para mulheres vítimas de descumprimento de medida protetiva. O repórter Luiz Cláudio Canuto explica a questão.
3: A Comissão de Segurança Pública e Combate ao Crime Organizado aprovou o projeto que prevê escolta policial para mulheres que denunciarem descumprimento de medida protetiva. Pela proposta, a escolta deveria ser concedida quando houvesse risco à integridade física. A proposta muda a Lei Maria da Penha e também a lei que disciplina a proteção de vítimas e testemunhas ameaçadas. O colegiado aprovou a versão da relatora, deputada delegada Ione, do Avante de Minas Gerais. Segundo ela, o objetivo é fortalecer a proteção das vítimas no momento em que procuram as autoridades para comunicar que o agressor desrespeitou a decisão judicial. O texto aprovado amplia o alcance da proposta original e incorpora a proteção da escolta a um conjunto mais amplo de medidas protetivas na Lei Maria da Penha. A proposta original, da deputada Rogéria Santos, do Republicano da Bahia, previa a obrigatoriedade de escolta policial para a mulher que comparecesse à delegacia para denunciar o descumprimento de medida protetiva de urgência. Pelo texto aprovado, a adoção de escolta policial deixa de ser uma medida automática e passa a depender de avaliação técnica do risco enfrentado pela vítima. Entre os critérios poderiam ser considerados o histórico de violência praticada pelo agressor, a gravidade das ameaças e a possibilidade de novas agressões. Segundo o Conselho Nacional de Justiça, a cada 45 segundos, uma mulher recebe a proteção judicial em caráter conclusivo e aguarda indicação de relator na Comissão de Defesa dos Direitos da Mulher. Em seguida, passará pela Comissão de Constituição e Justiça. Da Rádio Câmara de Brasília, Luiz Cláudio Canuto.
0: Franciane Baier, do Republicanos do Rio Grande do Sul, apoia projeto que destina 30% da arrecadação de apostas de cota fixa ao Fundo Nacional de Segurança Pública. A proposta também reserva, no mínimo, 30% do fundo para o combate à violência contra a mulher.
2: Franciane Baier informa que os recursos vão financiar ações como monitoramento eletrônico de agressores, patrulhas especializadas e casas de acolhimento. Para a deputada, a medida garante orçamento contínuo para interromper os ciclos de agressão às mulheres.
0: Projeto de lei quer proibir a nomeação ou contratação de pessoas condenadas por crimes sexuais contra crianças e adolescentes para cargos ou funções públicas. De autoria de Júnior Lourenço, do MDB do Maranhão, a medida valeria para órgãos públicos, empresas estatais e contratos de prestação de serviços.
2: A proposta determina ainda que a proibição só será aplicada após condenações definitivas.

0: responsáveis pela tutela dos direitos infanto-juvenis. De acordo com o Estatuto da Criança e do Adolescente, o Ministério Público pode promover ações de alimentos em favor de crianças e adolescentes, mas a lei não explicita que essa atuação depende da situação familiar da criança ou adolescente, da existência de situação de risco ou da disponibilidade da Defensoria Pública. A autora do projeto, deputada Laura Carneiro, do PSD do Rio de Janeiro, explicou que parte da doutrina tem uma visão distorcida sobre o tema e seu objetivo foi deixar clara.
1: O Ministério Público precisa poder pedir alimentos quando eles são de interesse do menor, quando as crianças estão em vulnerabilidade, quando as crianças precisam dessa ajuda do Estado. Na prática, o que a gente faz é colocar agilidade numa rede de proteção que é muito importante para as crianças. Porque a gente sabe que a justiça tem o seu próprio tempo, ela demora, mas a fome, essa não tem tempo.
0: A proposta, que inclui no Estatuto da Criança e do Adolescente uma regra autorizando o Ministério Público a pedir judicialmente pensão alimentícia em favor de crianças e adolescentes, pode seguir agora para a análise do Senado, a menos que haja recurso para votação antes pelo plenário da Câmara. Da Rádio Câmara de Brasília, Paula Bittar.
2: Cienciologia.
3: Aliar uma Paraná, defensão e o combate ao abuso de poder de grandes empresas de tecnologia. Ele explica que a ideia é permitir que o governo federal imponha regras de transparência e evite privilégios para produtos das próprias plataformas.
4: Aliar Machado argumenta que o mercado digital exige uma área especial dentro do Conselho Administrativo de Defesa Econômica para proteger o consumidor. Ele ressalta que as regras devem focar apenas nas big techs, garantindo mais espaço para pequenos concorrentes.
3: Doutor Ismael Alexandrino, do PSD de Goiás, quer estabelecer diretrizes mais rigorosas para a classificação indicativa de desenhos e animações digitais. A proposta obriga emissoras e serviços de streaming a barrar produções com cenas de violência, humilhação ou duplo sentido.
4: Doutor Ismael Alexandrino lembra que o uso indiscriminado de telas por bebês e crianças pequenas traz prejuízos ao desenvolvimento cognitivo e emocional. Ele defende que as plataformas de vídeo auditem seus catálogos sob pena de multas milionárias e suspensão da empresa.
3: Pastor Eurico, do PSDB de Pernambuco, cobra do governo explicações sobre denúncias de interferência na eleição do Conselho Regional dos Técnicos Industriais da Terceira Região. Ele quer saber se o Ministério da Ciência, Tecnologia e Inovação apoiou uma das chapas concorrentes em Pernambuco e na Paraíba.
4: Pastor Eurico pede detalhes sobre agendas, manifestações.

0: concorrentes em Pernambuco e na Paraíba.
1: Pastor Eurico pede detalhes sobre agendas, manifestações públicas e uso de recursos do Ministério em favor de candidatos. Segundo o parlamentar, denúncias apontam quebra dos princípios da impessoalidade, neutralidade, além de possível abuso de poder político.
2: Direitos Humanos.
0: Comissão aprova projeto que obriga as escolas a comunicarem suspeitas de trabalho infantil ao Conselho Tutelar. A reportagem é de Ag Pontes.
3: A Câmara dos Deputados debate fazer com que as escolas sejam obrigadas a comunicar ao Conselho Tutelar suspeitas de trabalho infantil. A proposta, apresentada pelo deputado Amon Mandel, do Republicanos, insere a mudança no Estatuto da Criança e do Adolescente. Segundo a proposta, já aprovada pela Comissão de Educação, a suspeita ou comprovação da prática de trabalho infantil precisa ser apontada pela instituição de ensino, especialmente se envolver uma criança de até 12 anos. A Constituição já prevê o contato da escola com o Conselho Tutelar, em casos de maus tratos ou faltas excessivas e injustificadas à escola. Segundo a relatora na comissão, deputada Franciane Baier, do Republicanos do Rio Grande do Sul, a escola...

0: estratégica para dar esse primeiro alerta.
1: A escola é muitas vezes o primeiro lugar onde os sinais de exploração aparecem. E ao tornar essa obrigação mais agilidade para que o conselho tutelar seja...

0: prevê a denúncia do trabalho infantil pelas escolas ao Conselho Tutelar será analisada pela Comissão de Previdência, Assistência Social, Infância, Assistência e Família. Da Rádio Câmara de Brasília, Agui Pontes.
1: Márcio Alvino, do PL de São Paulo, enaltece o trabalho da APAI, Associação de Pais e Amigos dos Excepcionais, na inclusão, na defesa dos direitos das pessoas com deficiência. Ele ressalta a atuação de profissionais, voluntários e famílias no apoio a milhões de brasileiros.
2: Márcio Alvino defende o fortalecimento das APAIs por meio de mais recursos e dicas voltadas às pessoas com deficiência. Vice-presidente da Frente Parlamentar em Defesa das APAIs, o deputado reafirma o compromisso de apoiar as instituições presentes em todo o país.
3: Educação.
1: O projeto de Geraldo Mendes, do União do Paraná, prevê o abono de até 3 dias de faltas escolares por mês para alunas com deficiência durante o período menstrual.

0: Bibliotecas públicas é o objetivo de projeto de Amaro Neto, do PP do Espírito Santo. O texto precisa que pessoas físicas usem deduções no imposto de renda para apoiar a compra de livros, feiras literárias e acervos digitais.
1: Amaro Neto argumenta que o país ainda enfrenta gargalos no acesso à literatura e na preservação de espaços culturais. Ele diz ainda que a proposta estimula a cooperação entre a iniciativa privada e o governo para modernizar estruturas de bibliotecas públicas do país.
0: Termina agora o jornal Câmara dos Deputados, produzido pela Rádio Câmara, com trabalhos técnicos de Wellington Teles e apresentação de Luciana Vieira e Val Monteiro. Boa noite.
1: A Voz do Brasil volta amanhã. Uma boa noite para você.
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0: 11:01.
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0: 11:01.
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0: 11:17.
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0: 11:28.
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1: 12:03.
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3: Meia-noite, 4.

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2: 12:33.
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0: Meia-noite, 34.

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0: Fez, vamos lá, rapaziada. É agora, hein?
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3: Uma e um.
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3: Uma e um.

0: 1:21.
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3: 1:31.

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2: 2:28.
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3: 35.

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1: Essa música, a gente sempre com vontade de gravar uma música linda, maravilhosa, que a gente cantava antigamente nos bares, quando a gente começou a cantar. O pessoal gostava muito. Resolvemos gravar agora nesse disco ao vivo. Espero que vocês gostem.

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0: sua carta está no ar.
1: Olá você, meu amigo, minha amiga. Estamos chegando aqui pelo seu programa Guardião das Sete Chaves. Eu sou Francisco José. Um ótimo dia. A carta de hoje é do Wallace Thomas Washington. Ele é de Filadélfia, Bahia. Ele diz o seguinte, escuta o programa.

cara que deseja todo o mal do mundo, não teve coragem e que ferir com arma branca ou arma de fogo, ou te pegar no estampas, mas usou de covardia. Foi um pai de santo lá na capital pernambucana. Foi a um juremeiro, a um xangozeiro. Levou uma foto sua e a de seu filho. E o trabalho foi feito para seu filho cair na manguaça, aprontar o que está aprontando e pegar raiva de você e tirar sua vida. Mas Wallace Thomas Washington, daí da cidade de Filadélfia, sul da Bahia, que fica entre Senhor do Bonfim e Jacobina e próximo a Capim Grosso. Você, meu amigo, que me escuta pela Jacobina FM, você me procurou e a

Jesus, no estado da Bahia. Não imaginava o casal o rumo que tomaria a vida deles. Levados ao Ilê Axé, Palácio dos Orixás do pai Guardião Oxóssi, Telso Afonso conta que na adolescência, quando morava na capital baiana com a família, viciou-se em drogas. A influência de amigos e as brigas dentro de casa, especialmente com meu pai,

0: Roberta Cristina Miranda Espíndola, de Santo Antônio de Jesus, no estado da Bahia.
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0: agora. Olhe, não estou com muitos dele. Dê uma olhada na filial dele. É isso mesmo. Vá agora, olhe. Mesmo nome do pai dele, é o mesmo nome. E mesmo nome da mãe dele, também iguais ao seu, meu caro amigo. Seu irmão que desapareceu há mais 45 anos atrás. É, gente, eu me emociono quando falo dessa carta, pois chorei quando tive o sonho com ela. Chorei quando levei para a cabeceira da minha cama. Estou falando para você agora, meu caro amigo. O seu irmão, que foi separado de você há mais de 4 anos e trabalha ao seu lado. É por isso que vocês se entendem demais. É por isso que vocês dão muito certo. Olha agora, vá lá nos documentos dele. Peça para ver e dê um abraço no seu irmão. Pois você acaba de encontrar o seu irmão desaparecido, meu caro amigo. Muita axé para você, que Jesus, nosso Pai Oxalá, que nosso Pai Oxóssi, nosso Pai Baluaí, minha mãe Iemanjá, minha mãe Iansã, ilumine a sua estrada. Aqui para frente, vocês irão trabalhar muito mais, muito melhor. Já estou colocando o nome de vocês em minha corrente de fé, em minha corrente de proteção espiritual. Estou agradecendo a Deus neste momento. Obrigado, meu Pai. Obrigado, meu Pai Oxalá. Você é o Senhor que deixa a mim a chance de unir esses dois irmãos. O irmão que mandou uma carta querendo saber do paradeiro do irmão desaparecido. Nos meus sonhos apareceu aquela confusão, aqueles dois homens trabalhando um igual ao outro, e me veio a revelação que eram irmãos. Por isso que eu acabei de fazer. Falei para ele: meu caro amigo, estou lhe esperando no consultório para que o senhor venha a confirmar essa história. E falando-se nessa história, para se confirmar, daqui a 15 dias, você vai me procurar. Eu quero a sua carta de agradecimento. Carta de um irmão querendo saber o paradeiro do irmão. Segue agora o programa Guardião das Sete Chaves. 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
1: Você que sofre, você que está cansado de ter tantos problemas na sua vida.

daquela pessoa que esteja querendo uma promoção, daquele seu parente que esteja desaparecido, daquele seu parente que esteja doente, daquela sua pessoa que você tanto ama, aquele carro que você quer comprar, aquele seu filho que quer passar no exame da OAB ou no exame.

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1: Manda FM, 6:02. Bom dia.
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Muito bem, meus amigos, muito bom dia. Bom dia, Santo Antônio de Jesus. Bom dia, Bahia. Está no nosso Levante a Voz da Linha Direta com o Povo. Daqui a pouco vamos falar sobre os últimos detalhes, os preparativos da Justiça Eleitoral, do Ministério Público, também a polícia, sobre essa eleição, né? Depois de amanhã, nós teremos Levante a Voz especial no domingo, hein? É o Levante a Voz especial domingo das eleições. Mas vamos trazer a nossa mensagem de hoje, Sidney Silva. Nós vamos trazer

vida. E assim como nos aeroportos, precisamos aprender a lidar com as despedidas. Só que essa é uma despedida diferente. Um voo para outra rota, outro destino, outro plano. E talvez seja aqui que a gente precise aprender mais uma vez, uma coisa que você nos ensinou o tempo todo. Que não precisamos ter medo de voar. Você nos ensinou a olhar para cima. Então, vou imaginar que você me diria: não chores pela minha partida. Olho para o céu como procuras um avião. Ao olhar, tá lá.

0: Muito bem, Léo Valente. Agora são 6:16, 6:16. Muito bom dia para você, a toda a equipe de jornalismo, a nossa 90.1 Rádio Onda FM. Hoje, dia 2 de outubro do ano de 2026, sexta-feira. Trazendo aqui a previsão do tempo para hoje aqui em Santo Antônio Jesus, olha. A mínima 21 graus e a máxima 32 graus. E de acordo com o clima-tempo, hoje não chove em Santo Antônio Jesus, viu? Pois é, o sol nasceu às 5:20 da manhã e o pôr do sol vai ser às 17:33. Portanto, aí a previsão do tempo para hoje aqui na capital do Recôncavo Baiano. E já vamos aqui trazer o nosso giro de notícias com as principais informações, os destaques aí também do esporte. 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Vamos manter o contato com o Tino Alves, já trazendo a sua participação, porque vai ter ferry boat gratuito neste domingo, hein? Mais informações com você, Tino Alves, e a nossa unidade móvel.
1: Aquele abraço, bom dia a toda a nossa equipe, bom dia, gente, ligados aqui no nosso Levante a Voz. Vamos lá, gente, então, chegando aqui no Giro de Notícias, a unidade móvel já girando nas ruas da capital do Recôncavo Baiano. 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

em 6:21. Seguimos aqui com o nosso giro de notícias. Claro, daqui a pouquinho a participação dos ouvintes no 99711-6971. 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

0: já que não teve debate. Nós vamos agora trazer o momento de contração, os destaques já do esporte, né, Sidney?
1: Vou trazer aqui os destaques do esporte, Léo, onde o Flamengo está estudando aí, Léo, para vender o Paquetá e o Lino, né, por conta desse cenário das bets. Não vai ter como pagar o jogador.
0: Quer vender logo os brasileiros, porque não vende os estrangeiros. Você sabe o que eu queria, Sidney?
1: Não é o Lino, né?
0: Vamos supor que se fosse pra frente, que eu acho que não vai. Se eu, depois das eleições, volta tudo ao normal, isso é uma medida muito mais eleitoreira, verdade? Necessária. Porém, eu quero acreditar que ela fique pra sempre. E que os times brasileiros parassem de contratar tanto craque de lá de fora. Por exemplo, quantos gols fez esse menino que tá no Bahia, que veio esse Alejo? Fez quantos gols até agora?
1: Ô, Léo, ele...
0: Sabe? Fez um.
1: Não, fez mais. Fez mais. Só no Baviera fez um.
0: Mas ele demorou pra fazer o primeiro.
1: Na verdade, ele fez 3 gols. Todos os 3 gols foram anulados. Claro que o que vale é o gol, né? Mas ele fez.
0: Não, quero saber gol, feito, valendo. Se você for olhar... Eu pergunto assim, e o Bel, teve a chance que ele teve? Fala a verdade, teve essa quantidade de jogos que ele teve?
1: E poucos,
0: né? Teve pouco, rapaz. A gente pensa, não, porque o cara já veio do Ádia. Não tô dizendo que não deva contratar, mas a base do Bahia, do Vitória, do Corinthians da vida, e a gente tá vivendo a ilusão. Estamos ganhando o Libertadores, estamos mais a 10

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1: Muito bem, DFM, 6:32.
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Vamos com os candidatos, né? O pessoal devia fazer um debate lá fora entre eles mesmo, né? E aí, vamos debater aqui? Mas estava a turma de Renan toda lá já preparada para protestar, porque Renan não ia, de repente Renan ia, ele disse, rapaz, e agora? E a roupa? Tem que arrumar aqui de última hora.

0: uma decisão com pé e com cabeça. Agora, a decisão que trouxe o outro candidato, eu não tive acesso, mas parece que desobedece totalmente essa regra que está na legislação eleitoral.
1: Um minuto. Candidato, rapidamente. Candidato. Eu estou com o microfone. Candidato, o senhor, a empresa, né, a Globo, falou sobre a insegurança jurídica que as várias decisões judiciais geraram. O senhor, na sua campanha...
2: 8:56. Vamos trazer já o que está editado aí pela própria Globo, né? Nós vamos trazer a fala deles. Já tá aí no ponto? Eles já e tudo certinho. Agora 6:57.
3: Olá, boa noite. Voltamos a falar dos estúdios Globo no Rio de Janeiro. A TV Globo cancelou o debate com candidatos à presidência da República programado essa noite, depois de receber duas intimações judiciais. A primeira, assinada pela ministra Estela Aranha, do Tribunal Superior Eleitoral, atende a um pedido da coligação da candidatura de Lula, do PT, à presidência do Brasil. A decisão tornou inválido o item das regras do debate, que trata de candidatos ausentes. A ministra proibiu o púlpito vazio com o nome de Lula e a formulação das perguntas que seriam feitas a ele. A segunda intimação recebida pela Globo é de uma decisão proferida pelo ministro Gilmar Mendes, do Supremo Tribunal Federal, e atende a um pedido feito pelo partido Solidariedade. A decisão determinou a participação no debate de Renan Santos, do Missão. Em nota, a Globo declarou que, abre aspas, as sucessivas decisões judiciais tomadas momentos antes da realização do debate causam insegurança jurídica e representam uma interferência indevida na liberdade que os veículos de imprensa têm de organizar os debates eleitorais. Por essa razão, decidiu cancelar o debate desta noite. Agora há pouco, nós ouvimos as reações dos candidatos que já estavam aqui nos estúdios Globo para o debate. Augusto Cury, do Avante, Romeu Zema, do Novo, e Ronaldo Caiado, do PSD.

0: que ganha protagonismo. O STF deveria ser os alicerces da democracia. E alicerces ficam nos solos, discretamente, como guardião da Constituição. Os debates são, representam o oxigênio da democracia. Sem os debates, nossos céus não têm estrelas, nossas manhãs não têm orvalhos. Sem os debates, você não conhece as ideias. Sem as ideias, você fica no obscurantismo.
1: Essa insegurança jurídica, que é óbvia, todos percebem, que já vem acontecendo nesse momento, chegou, acho que no seu ápice, poucos minutos antes de iniciar o debate da Globo, onde milhões de pessoas estavam aguardando ansiosamente para comparar as propostas dos candidatos e escolherem o seu candidato para daqui

0: terão a pretensão de reunir, né, entre eles e decidir quem vai ser o presidente da República. É inaceitável. Olha, comprometeram o resultado do processo eleitoral, impedindo que nós tivéssemos um debate com a importância como esse, sendo que todos os partidos assinaram as regras.
1: Bom, aqui foi o Renan pegando na

0: Que caos, que caos. Rede Globo, por que você não manteve o debate? Flávio Bolsonaro cancelou sua participação 3 minutos após a minha participação ser oficializada. 3 minutos. O medo, a paura que esse cara de mim fez o cancelamento de rolar 3 minutos depois. A Rede Globo, por alguma razão, não deixou minha equipe entrar. Minha equipe foi até o Projac, não abriram a porta. Beleza, estava indo até lá, tô aqui no carro até agora. E agora eu descubro que o debate foi cancelado. Que o Caiado, o Zema, que o Cury, que se prepararam, que estudaram para participar do debate. E a mim, que está aqui democraticamente só para participar do debate, não teremos debate algum. Você, brasileiro, não terá debate algum. Os candidatos Lula e Flávio Bolsonaro fugiram mais uma vez e por conta disso não haverá debate. Essa é uma eleição em que você não saberá a proposta da maior parte dos candidatos, porque eles não querem falar. Flávio Bolsonaro teve medo. Medo de última hora. Veja, o Lula, todo mundo já sabe, ele tá doido da cabeça, tá doente. Se fugiria, e como fugiu de todos, tentou me saltar e aí já avisou, vou fugir. O Flávio, 10 minutos após eu anunciar fugir, Flávio, e aí disse que vai ser todo brabão. Meus amigos, o que que eu fiz? O que que eu tenho? O que que eu digo? O que que nosso grupo faz? Que tanto medo dessa gente? Por que que essa gente tem medo da gente?
1: Bom, agora vamos ouvir o Lula, né? Que foi o primeiro. Gente, na verdade, eu acho que Flávio já tava meio assim. E aí? Lula armou pra cima da gente. Depois que eu disse que vou, ele disse que não vai. Aí, tem que ter um motivo pra gente não ir. Ah, não vai ter a cadeira vazia. Então, não vou. Né? Mas.
2: A proibição também de fazer perguntas direcionadas a quem estava lá.
1: A quem não estava, que eu acho que a Justiça Eleitoral não tinha que se meter nisso. Isso aí é regra da emissora. Se a emissora já informou aos candidatos que ia ser dessa forma.
2: E sempre aconteceu assim, né, Léo?
1: Isso, então quem não fosse, que problema dele. A gente só tem que avisar antes, vai ter púlpito só pra quem vai? Beleza. Vai ter púlpito com cadeira vazia? Beleza.
2: Nós já fizemos assim.
1: Exatamente.
2: Não é?
1: Né? Então, cadê?
3: Então vamos começar falando sério, então.
1: Ok, Lula.
3: Por que diabos o senhor tá aqui comigo e lá não tá no debate da Globo?
4: Porque

0: É, cadê?
1: Então vamos começar falando sério então.
0: Ok, Lula.
1: Por que diabos o senhor tá aqui comigo e lá não tá no debate da Globo?
2: Porque eu gosto mais de você do que da Globo. Deixa eu te contar o dado concreto. Eu há tempo tenho questionado os debates da Globo. Eu fui em todos. Foi em 2002, em 89, quando eu tinha 10 candidatos, 15 candidatos. Depois, quando chegou em 94, não teve debate porque a Globo defendia a eleição do Fernando Henrique Cardoso e não queria que tivesse debate no expor o Fernando Henrique Cardoso.

0: Não queria que tivesse debate para não expor o Fernando Cardoso. Não teve nem debate em 94, nem debate em 98. É importante lembrar. Depois, em 2002, teve debate, sabe? O segundo turno com o Serra, sabe? Foi um bom debate, porque o debate foi o segundo turno, que é o candidato tete a tete, cada um falando contra um para o outro. Quando você tem cinco ou seis candidatos, que você fica um, você fala um minuto e espera 10 minutos, para 2 minutos e espera 10 minutos, não em sequência. É como se o jogador desse um pique e voltasse para descansar, desse um pique e voltasse para descansar. O cara tem que jogar o jogo. Então eu, sinceramente, acho que esse debate está infrutífero, não produz em nada, não dá sequência. E aí o pessoal começa a se fazer gracinha, sabe? Qual é a piada, qual é a pegadinha. É, quando você tem uma disputa para presidente da República, é uma coisa mais séria.
1: Sim.
0: Uma coisa discutindo o país, está discutindo o povo brasileiro, a soberania brasileira. Você não está discutindo merreca, quem é mais engraçado, quem vai lacrar mais daquela piadinha, sabe? Não, não é assim que faz. Então eu sei.
2: Bom, então tá aí a explicação. Ouvimos todo mundo, né? 7h05, vamos ao intervalo. Vamos ao intervalo. Lembrando para você que nós teremos aí a cobertura, o show de cobertura da Remy. Rapaz, o negócio aqui ficou bom, hein? Cadê, pai?
3: Tudo junto e misturado.
2: Lembrando que nós estamos com apoio, olha, Nil Correia, né? Advogada e secretária de Agricultura e de Governo de Santo Antônio Jesus, desejando que as eleições de 2026 sejam marcadas pela paz e pelo respeito. 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

0: da forma que foi feita, né? Isso leva ao trabalho que nós conseguimos conduzir, né, ao longo desses 2 anos, com muita transparência, com muita seriedade, olhando no olho do vereador, dando transparência aos recursos públicos e agindo da melhor forma. Então, fico muito feliz aqui e agradeço aos colegas que fizeram parte da nossa primeira mesa diretora e sejam recepcionados agora os novos.
1: Presidente Cláudio Dodô, agora é o seu vice. Inclusive, já se ventilava isso na imprensa também, essa possibilidade. O que da escolha do grupo, da sua base, da base do prefeito Genival, pelo nome vereador Cláudio Dodô?
0: Pois bem, né? Primeiro, agradecer a tia Adriana por ter sido vice-presidente, tanto do vereador Chico Didé, quanto minha vice-presidente também. Vereadora muito atuante, muito organizada ativamente, então me ajudou muito, né? Passa essa missão agora ao colega Cláudio Dodô, vereador experiente, né? No seu terceiro mandato aqui, está muito atuante, cara muito sério, comprometido com o bem-estar público, então tenho certeza que está muito feliz de estar ao lado de Cláudio Dodô, que foi meu colega também do PSDB, ao lado agora como vice-presidente.
2: Qual vai ser a primeira canetada de doutor Kaique como novo, contínuo vice-presidente? Aliás, presidente.
0: Não tem canetada não, a gente a partir do dia 1º de janeiro de 27, né, vamos sentar com a nova mesa diretora, traçar os novos objetivos, são muito parecidos com os objetivos atuais, né? Dar respeito ao vereador, dar seriedade a essa condução, transparência aos recursos públicos, modernizar através do nosso sistema, né? Ano que vem a gente vai conseguir fazer a nossa reforma do prédio, né? Ampliando os gabinetes, tem gabinetes que não tem estrutura devida para atender a população Santo Antoniense, trazer energia solar também, o primeiro prédio público Santo Antônio Jesus a ter energia solar, então temos muito a desenvolver, né? Em 2 anos de gestão, nós devolver mais de 6 milhões de reais, esperamos que no próximo biênio superamos essa marca, para em 4 anos podemos restituir aos cofres públicos, ao executivo, mais de 12 milhões de reais, que com certeza foram muito bem utilizados pelo nosso gestor, o prefeito Genival, no qual aproveito aqui também para deixar em nome de todos os vereadores o apoio incondicional que ele dá a essa Câmara de Vereadores junto com a vice-prefeita Cristina e o futuro deputado federal de Tio.
1: Presidente, você citou o nome do prefeito Genival, de que maneira vai seguir daqui para frente no seu segundo mandato com relação à harmonia entre os poderes, com relação à credibilidade dos poderes aqui em Santo Antônio de Jesus?
0: Com certeza, a gente fica feliz de contar com a confiança do prefeito Genival, da vice-prefeita Cristina, de ter essa parceria, porque com essa parceria quem ganha é o povo de Santo Antônio de Jesus, né? Todos aqueles projetos que são pautados e entendemos que são interessantes, são viáveis, é para o crescimento da nossa terra, nós conseguimos aprovar da forma certa possível, sempre discutindo, sempre pautando, tocando ideias, evitando o regime de urgência, mas sempre

0: com os amigos ouvintes da Rádio Andaia FM. É 7h24. Ele falando aí sobre essa questão do pessoal que acha que ninguém pode ser preso. É bem assim? 7h24 na Bahia.
1: Para que a gente possa esclarecer, né, todas as situações. Primeiramente, Léo, a gente esclarece que é lei do engano. A polícia pode sim efetuar prisões, a gente vem fazendo prisões ao longo da semana, você testemunha disso, você vem aí...
2: A gente noticiou.
1: Noticiando aí as prisões que estão acontecendo durante a semana. Também aconteceram prisões relacionadas ao cumprimento de mandado de prisão. O que acontece é que nesse período eleitoral nós temos uma restrição onde você pode efetuar as prisões em flagrante e também cumprir mandados de prisão relacionados a sentenças transitadas em julgado, então, e de crimes inafiançáveis. Então, a ideia é que a gente continue efetuando as diligências, os trabalhos, as investigações.

0: 7:05 na Bahia, eu vou trazer um outro trecho aqui, da fala, tanto do tenente coronel ou do coronel Botelho, juntamente aí trazendo também a fala do doutor Fábio, falando aqui com os amigos da rádio Andar FM, tirando exatamente as dúvidas, né? E o trabalho dos dois. Um trecho do programa que foi apresentado aqui ontem às 18h. 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Juíza, né? Isso, Leonardo Valente, também doutor Gilmar. Hoje aqui o tenente coronel Maurício Botelho, que vem comandando aí a região, mais de 40 cidades, não é isso?
1: 44 cidades.
0: Doutor Fábio, coordenador da Quarta Corpim, com mais de 30 cidades. Quantos, doutor?
1: 26.
0: Na verdade, 26 municípios, né? E, olha, só para lembrar aí, doutor Fábio falou que não é bem essa história, que ninguém pode ser preso, não, viu? Então você que acha que vai ter como é validar, que vai estar o dia todo ali achando que não existe essa história. Mas a pergunta que Tino Alves deixou, quer repetir aí, por favor? Vamos lá, repetir aí para o pessoal. É a dúvida de muita gente em relação à questão da bebida. Eu já vi gente, dono de bar, gente conhecida e tal, desavisado, tendo levado para a delegacia. Eu já vi situação, e aí gente que pode beber, ou não pode estar na rua com a garrafa, com lata de bebida, ou aquela coisa, ou só em casa. Sim. Repete a pergunta de Tino aí, por favor. Que é importante.
1: Daniel Valente, toda a equipe da nossa rádio da FM, a minha dúvida, comandante, é sobre uma farra em casa no dia da eleição. Eu com minha família, com os amigos, lá por volta das 10 da manhã, fazendo aquele churrasco, tomando aquela breja. E se alguém se aparecer, pode acabar com a festa?

0: dentro do veículo. Fechado, não tem problema algum.
1: Levar. Agora, se tiver no volante, eu peço.
2: Aí, aí não pode em tempo nenhum, né?
0: Exatamente.
2: Período nenhum.
1: Ô, doutor Fábio, esse período costuma... Esse pessoal que se diz, né? Porque o problema é que quem bebe, o pessoal se acha mais motorista, mais rico, mais bonito, né? Se acha mais tudo. Tem gente, né? Sobe salto aí geral.

a vigorar provisoriamente a partir do dia 1º de setembro. Vocês imaginem que no Brasil uma reforma tributária tem que ter experiência, tudo bem, para valer de fato a partir do dia 1º de janeiro. Mas nessa fase de experiência, essa legislação que muita gente considera já arcaica desde do seu início, ela criou a transição provisória de modelos de tão tributária. Empresa do Simples pode migrar para outros sistemas e depois, se não der certo, retornar. Até aí tudo bem. Mas os empresários, os microempresários, estão fazendo esse trabalho sem saber qual vai ser a alíquota a ser aprovada. Ou seja, inicia-se uma reforma tributária e não se tem sequer a alíquota. O empresário está iniciando esse ano, a partir do mês de setembro, já andando na corda bamba, andando no arame.

0: 7:39 na Bahia. Vamos ao intervalo, daqui a pouco a gente volta tirando mais dúvidas, né, sobre a votação, sobre as eleições. 7:39 na Bahia.
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4: 7:41.

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que não para de trabalhar, o pessoal, o Jonas, o Isaac, o pessoal do TRE, para que saia tudo redondinho, tudo bonitinho, aí no dia da apuração, no dia da votação. 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

0: pela quantidade, acaba atrasando mais um pouco. Então, assim, eu costumo falar, não tem essa de faixa etária e tal, não, não. Eu costumo dizer que é para todos. Então, vai ter, sim, um pouco de demora, porque as pessoas têm mais cuidado e a gente tem que se preparar para isso. Nossa, litoral, a gente adotou. Tiramos algumas sessões que estavam em locais que acabavam dando maior aglomeração, colocando em outros. Por isso que teve algumas mudanças de locais de votação. Então, faço o meu conselho a todos aqui que procure no site do TSE o local de votação da sua cidade, onde é que você está votando. Que você não pegue uma fila, chegue lá, você não vota aqui, tá, tem esse desabor. Então,
1: e no aplicativo é título também.
0: Isso, no aplicativo ativo tem tudo. Então, no site do TSE, você pode vir aqui no cartório, pode ligar para que a gente possa fazer consultas.
1: Uhum. Então, vamos fazer assim. Você está com uma colinha, uma simulação. Vamos aproximar aqui a câmera e você vai mostrar, Isaac. Vamos lá, então. Opa. É aqui mesmo, desse jeito mesmo, pode ir.
0: A ordem de votação começa com deputado federal, tá? Com 4 dígitos, depois vem deputado estadual com 5 dígitos. Aí senador 1, observando que a exceção aumentou mais uma vaga, porque são 2 cargos para senador.
1: Então, não pode votar no mesmo senador 2 vezes.
0: Isso, se você votar 2 vezes, vai acabar, se você votar no primeiro, mas no segundo vai acabar dando a... vai anular o voto, entendeu? Então, assim... você tem que votar no primeiro e no segundo, diferente do primeiro. Senão, no segundo, você votar o mesmo, vai anular.
1: Correto.
0: Tá? Correto. É, governador com 2 dígitos e presidente com 2 dígitos. Essa é a ordem de votação. Deputado federal, deputado estadual, senador 1, senador 2, governador e presidente.
1: Pronto, como a gente... vamos aproximar aqui da câmera agora, Isaac. Como a gente vem falando já há muito tempo, né? Leve a sua colinha, viu, gente? Aqui é a ordem de votação que o TRE preparou, né? Para orientar as pessoas. Quem tem prioridade nas eleições, que não precisa pegar fila?
0: Olha, prioridades elas estão definidas por lei, tá? Então, são policiais de serviço, agentes da Justiça Eleitoral em serviço, candidatos também, eles têm a prioridade, e idosos

0: Tino, você de volta. Dando sequência aí com você, porque Tino tá nas ruas, né? 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Tino Alves de volta com a nossa unidade móvel em ação.
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2: Muito bem, Léo Valente, Itajaí, toda a nossa equipe, os amigos ouvintes ligados no nosso Levante a Voz. Olha, a unidade móvel está na sede da Guarda Municipal. O assunto: eleições 2026. 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

0: 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A unidade móvel da Rádio Andaiá está na Guarda Municipal, na sede da Guarda, da Associação também dos Guardas, que fica aqui na Praça do Tiro de Guerra, na Avenida Luiz Viana. Comandante, nosso amigo Arnaldo, fala das eleições, como será a Guarda, toda a equipe, a colaboração da Justiça Eleitoral com as eleições de 2026. Seja bem-vindo, bom dia.
1: Bom dia, Tino Alves, bom dia, ouvintes da Rádio Andaiá. Mais uma vez, obrigado aí pela essa oportunidade de estar falando aqui um pouco da Guarda Municipal, dos seus serviços. No dia de eleição, no dia 4, a Guarda Municipal já tem uma equipe de pronto atendimento, né, 24 horas, e ela está fazendo rondas preventivas em todo o território do município, e caso haja alguma necessidade, eles podem entrar em contato com o nosso número da ouvidoria, e a gente atende também a população em qualquer caso de necessidade. Então, a Guarda está sempre, todos os dias, né, diuturnamente nas ruas de Santo Antônio de Jesus.
0: Como é que funciona essa parceria com a Justiça Eleitoral, com as polícias também, num dia da eleição?
1: Olha, até aqui não chegou nenhum ofício para nós, pedindo, solicitando, né? Mas caso haja uma necessidade, a Guarda está de pronto para atender. A gente tem uma relação amistosa com todos esses órgãos.

0: uma relação amistosa com todos esses órgãos, né, de força e segurança, tanto com os órgãos também judiciais. Então, é precisão da guarda, não só esses órgãos, também a população. Estamos aqui pronto para atender todos vocês.
1: A equipe ficará só nas rondas ou profissionais em alguns prédios públicos?
0: É, infelizmente a gente não tem um efetivo para fazer esse serviço, esse atendimento de pronto ali, ficar fixo no local, né, devido ao nosso número de efetivo, mas temos uma ronda 24 horas que está fazendo patrulhamento, como já falei, na cidade. Que haja qualquer necessidade, pode entrar em contato com a Guarda Municipal.
1: São quantos profissionais no domingo, dia da eleição? Vai dar tempo para a turma também votar? Como é que vocês montaram a escala?
0: Sim, tem um lance, né, do pessoal no, né, no intervalo, quarto de hora, chamado quarto de hora, e nesse momento eles se revezam entre eles, né? No caso, a ronda, ela para junta, porque vai retornar junta, porque são três guerreiros em cada, então eles param para um e retornam.

0: do Achados e Perdidos, que agora tem essa nova ação da guarda, mas a matéria completa já nas redes sociais da Rádio Andaiá. Um abraço forte para o senhor.
1: Obrigado, Tino Alves, obrigado a todos os ouvintes da Rádio Andaiá e pessoal e da rádio, toda a equipe da Rádio Andaiá.
0: Muito bem, as informações com a Unidade Móvel no oferecimento da Motoclube Honda. 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
2: Muito bem, vamos lá com as notícias do esporte. Já acabou essa... Hein?
3: Ainda não.
2: Que data FIFA longa retada é essa?
3: O Brasil vai jogar ainda, né? Contra a Índia.
2: Meu Deus do céu. É,
3: contra a Índia.
2: É só o jogo de primeira fase mesmo da Copa do Mundo. A Índia não sei nem se foi pra Copa do Mundo. Caramba, rapaz. É coisa que a gente tem que ver. Parar a rodada do Campeonato Brasileiro.
3: Mas já volta agora a rodada, já volta quarta-feira.
2: É. Por causa de 3 jogadores que saem do futebol brasileiro pra seleção e para o campeonato todo.
3: É. Menos a Série B, né?

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Bom, falando de seleção brasileira, seleção que é recebida com festa para amistoso contra a seleção da Índia. Né? Mais um amistoso, mais um teste aí para alguns jogadores. É, para Ancelotti observar, né? A seleção para o futuro. Seleção brasileira, né?

Esse último treino vai servir também para Carlo Ancelotti, substituto de Rafinha, que foi cortado por um edema na coxa direita e, portanto, não teve nenhum substituto convocado. A tendência é que o treinador use o esquema

0: 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Pois é, o nosso Anda Esportes de volta na sua segunda edição no nosso programa Anda. E, gente, só lembrando que a seleção de Castro Alves venceu o primeiro jogo e vai enfrentar de volta aí a seleção de São Felipe, né? Seleção favorita para ser campeã também do Intermunicipal. Mas a seleção de São Tomé Jesus também sonha aí, né? Por esse título inédito aqui para a nossa cidade.
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0: Muito bem, Andar FM, primeiro lugar de verdade, 8 horas mais 38 minutos, 8h38, é a nossa ligação direta começando a partir de agora. E já começamos com a mensagem com o padre Edson Carvalho, momento de fé e esperança, padre, bom dia.
1: Sidney, meu amigo, bom dia para você e para os nossos queridíssimos ouvintes.

0: nesta manhã de sexta-feira, momento de fé e esperança. Que Deus nos abençoe. Nossos queridos ouvintes, nós trabalhamos sempre na linha da prevenção. Sempre escutamos que prevenir é melhor do que remediar, e é mesmo. E a prevenção vem em todos os sentidos. Prevenção é cuidado. E nós precisamos cuidar da vida, porque a vida é dom de Deus, um dom precioso. E estamos no mês de outubro, dedicado à prevenção do câncer de mama. A gente reza por todas as mulheres que estão em tratamento. Inclusive, tem uma irmã que ficou curada do câncer de mama, né? Depois, já tem 10 anos, e rezamos, acompanhamos muitas pessoas. E também estamos no mês de outubro, dedicado, né, a Nossa Senhora Aparecida, Dia das Crianças. Nós vamos rezar no dia 12, né, é dia santo, pedindo pelas crianças do nosso país, que precisam de proteção, de cuidado, né. E também estamos rezando para que a paz seja compromisso de todos. Hoje nós celebramos o dia dos Santos Anjos. Gente, é assim, nós temos o anjo da guarda, né, que nos protege, que nos acompanha, que nos ilumina, né, que nos livra das ciladas, dos males. Então, peçamos hoje aos anjos, aos iluminados, né, para que nos ilumine, que nos acompanhe, para que nossas escolhas sejam sempre orientadas para o bem. E que esses anjos também nos protejam dos males de escolhas, dos que não promove vida, dos males do ódio, da vingança, que esses são males que têm nos atingido, né? Atingido a humanidade. Então, essa é a nossa reflexão para essa sexta-feira, nesse dia 2 de outubro. E vamos rezar essa oração, né? Que é antiga, e que a gente, independente de religião, você pode rezar. Porque os anjos são os anjos. E anjos bons nós precisamos. Vamos ser anjos bons, né? Eu tenho muitas pessoas, eu sei de mim, que são anjos bons para mim. Os amigos, né? As pessoas que torcem pela nossa felicidade, pelo nosso bem, a família. Então, são muitos anjos bons que estão conosco, né? Nos guardando, nos protegendo, nos governando e nos iluminando. Então rezemos juntos. Santo anjo do Senhor, meu zeloso guardador, se a ti confiou a piedade divina, sempre me rege, me guarda, me governa e me ilumina. Amém. Eu quero lembrar a todos, sim, vai muita gente daqui de Santo Antônio para a missa lá em Muniz Ferreira. A missa lá é sempre aos domingos, às 18 horas. Mas nesse domingo, em razão das eleições, a nossa missa será às 7 da manhã. Então, atenção, a missa em Muniz Ferreira, lá na Igreja Matriz, será às 7 da manhã, no próximo domingo. Abraço para você, Sidney. Um abraço para o nosso amigo Adinoel, que está indo de recesso. Abraço para todos vocês e que Deus abençoe a cada um. Abraço para você que me acompanha perto ou longe, no campo, na cidade, em casa, trabalhando, viajando, as crianças, jovens, adultos e idosos.
1: Muito bem, muito obrigado, padre. Pois é, Adinoel preparando um programa novo aí que vai ter estreia nesta terça-feira. Bom, já vamos manter o contato com o Itajaí Júnior, diretamente do Atacadão, Itajaí.
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2: Muito bem, esse aí é o Itajaí Júnior, diretamente lá do Atacadão, trazendo as novidades, as ofertas do Atacadão para esta sexta-feira. E agora tá na hora do nosso overdose. Overdose são duas dúzias, Zé Camargo e Luciano. Primeiro sucesso aí do Zezé de Camargo, Luciano, no Overdose, Flores em Vidas. Já tem Itajaí Júnior na sequência aqui do nosso Ligação Direta.

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5: Agora são 9:06. Vamos à primeira edição de hoje do Jornal da Hora.
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Liga dos Estados Árabes, rede dos órgãos jurisdicionais de administração eleitoral da comunidade dos países de língua portuguesa. A União Interamericana de Organismos Eleitorais, a Uniore, e The Carter Center. A missão de observação eleitoral da OEA é formada por 91 observadores e 23 que serão distribuídos por mais de 20 estados brasileiros e também no Distrito Federal. 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

Adotar a bandeira verde no próximo mês, encerrando o adicional que estava sendo aplicado desde o mês de maio. A mudança significa que não haverá valor a mais relacionado às bandeiras tarifárias. Na bandeira amarela que estava em vigor, eram cobrados R$1,88 a cada 100 kW de energia consumidos. A decisão foi tomada diante da melhora do cenário de gestão de energia no país. O aumento das chuvas em regiões importantes pelo abastecimento das hidrelétricas contribuiu para recuperar os níveis dos reservatórios. O volume maior de água permite que as hidrelétricas aumentem a participação na geração de eletricidade. Com isso, a menor necessidade de acionar usinas termoelétricas que têm custos de produção mais elevados. Justamente essa diferença de custo que influencia a definição das bandeiras tarifárias na conta de energia. As condições são favoráveis, como ocorre neste momento, a bandeira verde é acionada e nenhum adicional é repassado ao consumidor. 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

0: trazer para você aqui, meu amigo, minha amiga, você que é do signo de Áries, a sua previsão para hoje, tá certo? Vamos lá. A lua minguante Áries transita entre as áreas comunicativa e familiar, convidando a redução do ritmo e da exposição pública, com foco na esfera íntima, viu, galera? Visto aí o posicionamento com Mercúrio e Vênus. Vale evitar uma postura centralizadora nas questões domésticas, hein? Seja mais flexível. Uma alerta aí a posição, a tramitação do Sol no dia de hoje, junto com Netuno e Saturno, hein? Que tal aí você se ligar, tá certo? Trazendo também a previsão agora para o signo de Touro, signo bastante forte aí, pra quem tem muita personalidade, hein? Moderação é essencial nesse momento, indica uma mudança de foco nas questões práticas para as teóricas e as especulações. Cuidado, hein? Podem dificultar a compreensão racional dos desafios, sabe por quê? Porque a lua minguante está aí juntinho com o Sol, fazendo esse tensionamento, essa transição. Também com Netuno e Saturno. E é importante manter uma perspectiva otimista, viu? Otimismo sempre, conforme sugere aí, né, as energias de Mercúrio e Vênus também, tá bom? Para uma leitura mais profunda aí, você para meditar um pouquinho, para ver como você vai fazer no dia de hoje, viu, Touro? Daqui a pouco eu trago mais previsões aqui no nosso Ligação Direta, do seu horóscopo. Você fica sempre ligado aí na nossa programação, querendo saber como é que vai ser o seu dia hoje, de acordo com os astros, tá certo? Agora 9:17 na Bahia. Vamos trazendo aí já o nosso super sequência aqui no Ligação Direta. Vamos nessa.
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3: Cheguei.
0: Chegando, Juliana Marques e Calcinha Preta no super sequência.

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Agora 9:38 na Bahia. E pra você que tá com a gente, continua o nosso Ligação Direta, hein? Nessa manhã de sexta-feira, primeira sexta-feira do mês de setembro. Aliás, do mês de setembro já foi, rapaz. Do mês de outubro é o mês das crianças. E o nosso Ligação Direta, deixa eu trazer mais previsões pra você que está aguardando aí saber como está o seu horóscopo pra hoje. Trazer previsões aqui pra turma do signo de Gêmeos e também pro signo de Câncer. Pois é. Olha, pra você que é do signo de Gêmeos, com a lua minguante no eixo entre o seu signo e a área material, a compreensão das suas necessidades pessoais se aprofunda. Fique ligado, hein? Esse é um momento para revisões na gestão financeira, no din-din, na grana, no faz-me rir. Então, fique atento, hein? Para você tá visando aí identificar e corrigir as falhas nas suas finanças, de acordo com as interações do Sol com Netuno e Saturno estão sugerindo. Então, presta atenção na grana aí, viu? Meu amigo, você que é de Gêmeos, minha amiga, você que é de Gêmeos. E também a criatividade e a valorização de recursos alternativos também são pontos fortes. Olha aí como estão indicando aí Mercúrio e Vênus. Então você fique ligado, meu amigo, você que é do horóscopo de Gêmeos, minha amiga, você que é do horóscopo de Gêmeos, você que nasceu aí a partir do dia 2 de outubro. Vamos trazer mais previsões aqui no nosso horóscopo do dia, agora para o signo de Câncer. É, previsão do signo de Câncer para hoje aqui no nosso Ligação Direta. Para você, Câncer, presta atenção aí, viu? Você é do signo de Câncer. Os desafios podem trazer um importante amadurecimento para o signo de Câncer nesta fase em que a lua minguante está transitando entre uma área de crise e o seu signo. Cuidado, hein? Presta atenção. Embora possa ser preciso encarar frustrações e resolver falhas durante o percurso. Então fique preparado, fique preparada. Considerando também a movimentação com o Sol, Netuno e Saturno. Os astros estão dizendo isso para você. E tem mais, hein? Tem um convite aí para você do signo de Câncer buscar prazeres. Que beleza, hein? Há um convite para você do signo de Câncer buscar prazeres. Que é legítima, visto a harmonia com Mercúrio e Vênus. Lá em cima tá tudo favorável para você, viu? Você que é do signo de Câncer. Daqui a pouco tem mais previsões do seu horóscopo aqui no nosso Ligação Direta. E a gente vai trazendo mais música pra você aqui no nosso Ligação Direta. Se liga aí que eu volto daqui a pouco. Agora são 10:39. Antes de trazer a próxima música, tem participação aqui dos nossos

0: amigos e nossas amigas ouvintes aqui no nosso Ligação Direta, tá certo? Deixa eu trazer aqui a participação da galera que tá acompanhando a manhã de hoje. Você tá surpreso aí porque que a gente tá aqui, não é? É, Sidney Silva teve um compromisso e a gente tá aqui no batente. A gente tá aqui para ajudar todo mundo aqui. A equipe funciona. Cadê a participação do povo aqui pelo 99711-6971?
1: Bom dia, meu amigo. Deus que te abençoe, que te Amém. Dê um bom dia. Manda um alô pra Nativa, pra Maria, avó de Alice, pra Naldi Rita, pra Sueli de Fro, pra Del, Tainã. Tia Nega, meu amigo, tô te ouvindo, viu? A música tá deliciosa.
0: Maravilha. Opa, parou o áudio aqui, não pode? Chegou uma ligação aqui. Cadê, rapaz? Onde foi que ela parou? Diz que a música tava...
1: Pega, meu amigo, tô te ouvindo, viu? A música tá deliciosa.
0: Que beleza. Que bom que você tá gostando, querida. Muito obrigado aí pela sua participação aqui no nosso Ligação Direta. Essa é a minha amiga Tia Negra, tá ligada com a gente.

direto. Essa é a minha amiga Tia Nega, tá ligada com a gente. Manda um abraço aqui pra minha amiga Cata, pra minha amiga Gina. Alô, Gina! Gina quentinha de marmitas, o tempero que deu certo, rapaz. Que beleza, hein? Gina aí, a vereadora da Rua do Areal. Olha só, hein? Que coisa boa! Vamos de música aqui no nosso Ligação Direta. Já já você volta com a gente. Tem mais previsões pro seu horóscopo daqui a pouco. Agora são 9 horas, mais 43 minutos. Tá chegando ele, Mumuzinho.

6. É, e a gente com a nossa equipe aí mobilizado, o nosso jornalismo não para. E lembrando que nós vamos ter uma programação especial de cobertura das eleições neste final de semana, começando a partir da meia-noite de sábado, virada de

0: 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Agora são 10 horas mais 3 minutos. Vamos a um rápido intervalo. Voltamos já.
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1: Agora são 10h09, vamos a mais uma edição do Jornal da Hora. Preço do gás de cozinha e da gasolina já estão mais caros na Bahia.
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Com reajuste, o valor do botijão pode ficar em média entre R$7 a R$8 mais caro para o consumidor final, que soma isso, pois é. E de acordo com a entidade, o aumento foi aplicado

da amizade e da crise para reavaliar e filtrar as conexões e se libertar de contatos que não. Quem não agrega, você manda embora, manda se afastar, diz assim: sai daqui, coisa ruim. Pois é, rapaz, devido à tensão do Sol com Netuno e Saturno. E vale valorizar que os vínculos autênticos e solidários são importantes, como sugere a harmonia de hoje com Mercúrio.

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Rapaz, a pessoa pedindo na música, tem que ser mais cedo. Tira o dedo daí, rapaz, tá atrapalhando, produção. Tira o dedo do teclado, não mexe não, em nome de Jesus. O pessoal fica atrapalhando a gente aqui, rapaz. Que é isso? Pelo amor de Deus. Muito bem, daqui a pouco eu acho e boto no ar, tá bom? São 10h48, o nosso show dos bairros chegando aí. Dose aqui, muita música pra você. A gente começa mais um Overdose com Gustavo Lima, Fui Fiel. 10h49 na Bahia.

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7: Na Bahia, 11 horas mais 8. Vamos a mais uma edição do Jornal da Hora.
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7: Vítimas de violência doméstica terão salário garantido durante afastamento de até 6 meses. 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

0: lei seca nas eleições 2020. Pelo menos 9 estados terão proibição de venda de bebidas alcoólicas no primeiro turno das eleições, que acontece neste domingo. A restrição, que antes tinha alcance nacional, passou a ser segmentada por estados e decidida pelos tribunais regionais. Os estados que terão a proibição são o Acre, o Amapá, Amazonas, Ceará, Maranhão, Mato Grosso, Pará, Piauí e Roraima. Enquanto isso, as 14 unidades da federação não terão restrição. São elas: Alagoas, Distrito Federal, Espírito Santo, Mato Grosso do Sul, Minas Gerais, Paraíba, Paraná, Pernambuco, Rio de Janeiro, Rio Grande do Norte, Rio Grande do Sul, Santa Catarina, São Paulo e Sergipe. Também há estados em que a decisão deve ser feita por zonas eleitorais, ficando a cargo dos juízes eleitorais destas regiões: estado da Bahia, Goiás e Tocantins. E ainda se aguardam informações sobre o estado de Rondônia, como vai ficar essa questão da proibição ou não do consumo e venda de bebidas alcoólicas no dia da votação. Em instantes, a última notícia.
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1: E agora vamos com a última notícia, trazendo para você informações aqui nesta edição do Jornal da Hora. Vítimas de violência doméstica terão salário garantido durante afastamento de até 6 meses.

segurança e a sua renda. Uma nova regra garante o pagamento durante o período de afastamento, que pode chegar a 6 meses, quando houver determinação da justiça por meio de medida protetiva. A mudança foi formalizada ontem, após o presidente Luiz Inácio Lula da Silva assinar um parecer vinculante da Advocacia Geral da União, a AGU. A medida incorpora à Administração Pública Federal o entendimento já firmado pelo STF sobre a proteção econômica das vítimas. Na prática, a mulher que precisar sair temporariamente do emprego por ordem judicial continuará tendo uma fonte de renda durante o período previsto pela medida protetiva. O responsável pelo pagamento muda conforme a situação da trabalhadora. Para quem tem emprego formal e é segurada do INSS, os primeiros 15 dias ficam sob a responsabilidade do empregador. Depois desse período, o pagamento passa a ser feito pelo próprio INSS. Já as seguradas da Previdência, que não possuem vínculo empregatício, como contribuintes individuais, facultativas e seguradas especiais, terão benefício pago integralmente pelo INSS. E no caso de mulheres que não são seguradas da Previdência, a prestação terá caráter assistencial. Nessa situação, o pagamento fica sob a responsabilidade do Poder Público, de acordo com as regras definidas pela Justiça. E uma das mudanças é que a mulher não precisará enfrentar uma nova perícia médica para ter benefício.

0: Saturno. Fechando aí as nossas previsões para o horóscopo de hoje, você ficou sabendo de tudo aqui no nosso Show dos Bairros. Tá chegando mais uma super sequência. A gente começa com Maiara e Maraíza, 11:20 na Bahia.
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0: que eu não sou de ligar.
1: Não ligue, hein?
0: Pelo amor de Deus.
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0: Tá aí o Tiaguinho no nosso Show dos Bairros. 2 da manhã.
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0: Agora na Bahia, 11:36.
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1: Agora são 11 horas 55 minutos na Bahia.
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Os Estados Unidos suspendem atendimento na embaixada e em consulados do Brasil e alegam questão de segurança. Os Estados Unidos

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1: Vamos agora à última notícia. Chuvas avançam sobre as regiões Nordeste e Norte. A frente fria que passa pelo Oceano Atlântico e provoca chuvas no Centro-Oeste e Sudeste do país avançam nesta sexta-feira para o interior do Nordeste brasileiro e sobre o Norte também. É o que informa o Instituto Nacional de Meteorologia, o INMET. Na região Nordeste, chove sobre o interior da região, especialmente o chamado Matopiba, e abrange os estados do Maranhão, Tocantins, Piauí e Bahia. De há um aviso amarelo de perigo potencial para tempestades. Pode chover também no Ceará, Centro-Oeste e Leste do Piauí, Rio Grande do Norte, Leste da Paraíba, Pernambuco, Alagoas e Sergipe. Já no Centro-Sul do Ceará, Leste do Piauí, Centro-Norte da Bahia, Oeste de Alagoas, além do Centro e Oeste de Pernambuco e da Paraíba, Sudeste do Rio Grande do Norte, um aviso de perigo potencial. Também alerta para baixa umidade do ar. A temperatura mínima nas capitais é de baixa umidade do ar. A temperatura mínima nas capitais é de 22 graus em Maceió e a máxima de 38 em Teresina, no Piauí. Próxima edição do Jornal da Hora, logo mais às 14 horas. 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Vem aí o programa Andaiá Urgente, comando Joanito Barbosa.
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no comando. Boa tarde, Bahia. Boa tarde, Brasil. Boa tarde, Recôncavo Baiano. Anda FM comanda, meu amigo. A audiência de ponta a ponta em Santo Antônio de Jesus e todo o Recôncavo Baiano. Olha a hora, Zoião. Agora 12 horas 10 minutos na Bahia. Às 12h10, meu amigo, minha amiga. É fumaçando que o povo gosta. Vamos que vamos, meu amigo. A partir de agora, a maior audiência do rádio do interior da Bahia. Anda FM comanda o Recôncavo, meu amigo. Agora, formada a grande corrente da informação, Itajaí Pedra Branca Júnior. Vita. Tino Alves, meu povo. Sidney Silva. Anne Magnata. O comando geral é de Dilson Barbosa e Fernando Henrique Batista Chagas. A nossa diretora predileta é Rosa Soares. Vamos que vamos, meu povo. Agora 12 horas 11 minutos na Bahia, voltando ao horário normal, viu? Estamos de volta ao horário habitual, meu amigo. Isso mesmo. É, rapaz, sobrevivência da minha empresa, meu amigo. Diz que o Roberto Justus implora por reunião com vocal e mensagens. E manda mensagem dizendo: é sobrevivência da minha empresa. É, rapaz. É difícil saber com quem esse vocal não mexeu. É difícil saber, meu amigo. Vamos que vamos. A novela que não houve. Todo mundo esperando a novela. Depois da novela, não houve a novela. Porque o judiciário não deixou que houvesse a novela. Então veja bem, isso é muito sério. O Brasil está passando por um momento que merece a expectativa, que merece a atenção de todo cidadão brasileiro. Nós assistimos ontem, rapaz, 40 anos cobrindo a eleição, eu nunca vi isso. Eu nunca vi você, a justiça, querer mudar, interferir num debate onde antes houve prévia

querer mudar, interferir num debate onde antes houve previamente, preliminarmente, todas as partes, todos os partidos, coligações representadas ali com o seu cenário jurídico, seus advogados, e de repente

O judiciário brasileiro decide mudar a regra do jogo. E as cortes superiores, viu? As cortes superiores. Então veja bem, meu amigo, de que maneira o eleitor, de que maneira o cidadão enxerga tudo isso? Para onde é que ele olha? Como o cidadão comum, simples,

0: O candidato não veio? Olha, candidato Itajaí, a sua cadeira tá aqui, por que você não veio? Por que você tá com medo? Não tem o que falar para o eleitor? Olha a sua cadeira aqui vazia e mostra. Sempre foi assim, não é isso? Olha, dona Cristina, a senhora fala muito, mas não veio debate. Por que correu? Não tem o que mostrar? Então, mostra a cadeira dela, a cadeira dela tá vazia, sempre foi assim.
1: E perguntas para quem está ausente também.
0: Eu quero fazer uma pergunta para a dona Cristina. É. Se a senhora foi eleita, vai tomar posse de azul ou de branco? Pronto, aí o cara pergunta, ela não tá lá, mas você tem o direito de perguntar. Por quê? Porque são normas, regras, previamente estabelecidas entre as partes. É, e aquilo faz direito. Isso. O acordo entre as partes faz direito. Faz direito. Então, aí o judiciário, a Corte Superior, entendeu que não deveria se cumprir a regra. Que tinha que ser diferente. Então veja, rapaz, todos nós fomos pegos. Eu mesmo tava cheguei em casa cedo.
1: Rapaz.
0: Eu achei de um desrespeito.
2: Também uma outra regra que consta é que os candidatos devem ter representatividade a partir de 5, né?
0: Mas sempre houve essa regra, não é?
2: Pois é, mas um candidato só tem um
0: representante na Câmara Federal, e no Congresso Federal.
2: Foi exigido que ele participasse.
0: Não pode, aí o partido que é ligado ao governo foi, entrou na justiça para que o cara que é opositor ao governo tivesse direito de participar do debate. Uhum. Então eu não estou entendendo mais nada. Eu não estou entendendo mais nada.
2: Até que ponto isso preserva a autonomia de um processo democrático?
0: É uma insegurança jurídica. Agora imagine você, um cidadão comum, que ele é julgado, recorre para as cortes superiores, como é que ele vai ter a garantia de que haverá isenção no julgamento? Como é que ele vai ter garantia que haverá isenção no julgamento dele? E tá, já sobe com um recurso, sobe com um recurso qualquer, recurso especial. E aí, de repente, qual é a garantia que ele tem de que haverá isenção, lisura, no acolhimento, no apreciamento e no julgamento do processo dele? Como é? Perguntar não ofende. Qual a garantia que ele tem? Rapaz, pelo amor de Deus. Mas daqui a pouco a gente traz esses detalhes aí, viu, Andy? Já, vamos render isso aí. Vamos agora movimentando a nossa equipe. Itajaí, Pedra Branca Júnior, Cristina Pita. Vem de lá, meu filho, fumaça, fumaça, garoto. Às 12:16 na Bahia. Ô, amigo, o que é que o senhor tá aqui me olhando? Quem é esse rapaz aí? Vem cá, quem é esse rapaz? Entra aí, quem é esse rapaz? Por que tá aí botando a cabecinha entre todos, meu irmão? Aqui não tem que botar a cabeça toda, a cabecinha não. Tem que entrar todos, você entra de...
3: Vem, rapaz.
0: Você abre a porta, bota a cabecinha, como é seu nome? Seu nome é como, hein?
4: Cal
0: Eletricista. Tá bom, Cal. Um abraço pra você. Tchau. Tchau e benção, um real de Big Big. Vamos agora com quem, minha filha? É Itaja ou é ela? É ele ou é ela? É ela ou é ele? Fumaça aí, garota.
1: Muito bem, Joanito Barbosa, boa tarde para você mais uma vez, a todos os amigos ouvintes e internautas, acompanhando o nosso programa Andaiá Urgente, trazendo os nossos destaques para hoje. Ontem teve as eleições, ontem aconteceu a eleição para mesa diretora da Câmara Municipal de Santo Antônio de Jesus. Vereador Dr. Kaique, que era o atual presidente, foi reconduzido, mas a novidade é o vereador Caldi Dodô, que agora é o novo vice-presidente da Câmara. Já, a gente aqui no programa Andaiá Urgente.
5: Cargo de vice na esfera pública costuma não fazer nada, costuma não ter muito trabalho, não ter uma atividade definida ou específica. E você, como é que vai ser aqui na Câmara? Esse vice vai trabalhar?
6: Não, vamos fazer o contraditório, né?
1: Daqui a pouco ele explica esse contraditório aí, viu?
0: Você que acompanhou.
1: Sim.
0: Já, vamos falar, né? Como é que foi?
1: Como é que foi a salada, né?
0: O calor. A oposição compareceu? Não compareceu? Zoel me disse que a oposição apareceu. Não sei. Zoel não tem muito crédito. Entendeu? Mas Zoel me disse hoje de manhã: olha, Joanito, a oposição não apareceu, não. O vereador, o vice-presidente chegou estabanado, correndo, já atrasado. Parou o carro ali em frente a São Luís, já chegou amarrando o corrião e tal, o balde Dodô esbaforido, rapaz, tá com calço de fora.
1: Eita,
0: da eleição. Chegou lá esbaforido, amarrando o corrião e puxa o paletó de um lado, puxa de outro.
1: Botou até paletó novo.
0: Foi, ele tava paletó cinza, foi ou não foi?
1: Foi.
0: O dia que o Zóio não tava lá, eu tô lhe dizendo, o Zóio não tava lá e viu, rapaz.
1: E gravata azul.
0: Então, você vai falar o clima da eleição, então, Kaique reeleito presidente da Câmara de Santo Antônio de

0: Jesus. Já depois, já a gente vai falar sobre isso. O clima e a oposição foi ou não foi?
1: Digo já.
0: Pronto. Teve abstenção? Teve abstenção ou não teve na eleição de ontem? Você vai saber já. E tem uma eleição de Câmara aqui da região que o pau quebrou, viu? Chamou polícia, oficial de justiça, advogados, todos comparecendo nessa sessão. Teve gente que ficou preso dentro de uma sala, prendeu o vereador dentro do banheiro. Foi uma confusão. Foi um pega pra capar aqui na nossa região. Uma eleição também que aconteceu ontem, diferente da de Santo Antônio. De Santo Antônio.

0: confusão. Foi um pé para capar aqui na nossa região. Lição também que aconteceu ontem. Diferente da de Santo Antônio. Santo Antônio foi aquela marizinha lá de Taparica. Né? Mas já a gente vai saber. Vamos agora com ela, Cristina Pita, fumaçando. Alô, Cristina.
1: Olá, boa tarde a todos. Joanito, Itajaí, além de mim e de vocês, Vorcaro e outros 170 presos poderão votar no primeiro turno das eleições, domingo, dia 4.
0: São condenados, né? São presos provisórios. Muito bem. É isso aí, Vorcaro vai votar, pai.
1: Vai.
0: Agora eu queria saber só uma coisa. Não responda não, por favor. Não pode não.
2: Não pode.
1: Além dele, ó, só pra concluir essa listinha aqui. Antônio Carlos Camilo Antunes.
0: O carrega do INSS.
1: Isso, ele também mesmo. Vai estar lá.
0: Aquele que foi condenado, pegou o dia dos velhinhos. Votar também.
1: Isso.
0: Rapaz.
1: E o ex-presidente do INSS, do qual ele fazia parte, né? Alessandro Stefanuto também.
0: Também.
1: Vai votar.
0: Rapaz.
2: Nesse país, todo mundo que tem um prego na parede e se pendurando nele pode se candidatar. E pode ser eleito.
0: Eu queria só saber.
1: É porque não houve condenação criminal ainda, né? Nesses casos.
0: De quem será o voto de Vorcaro, rapaz? Em quem será o voto de Vorcaro?
1: Bem porque dividido,
0: é
1: né?
0: É um voto caro, viu?
1: Demais.
0: Não pode vender porque é crime, né? Não pode vender.
2: Em 10 seria um voto fracionado, né?
0: É um voto moralmente caro.

0: quem seria o predileto? E o predileto, será que teria coragem? Olha, ele é meu eleitor. Será?
1: Vai poder
0: votar? Hein, Joel? Hein?
1: Ele vai poder
0: porque é preso provisório.
1: Ah, é preso provisório.
2: É, não é condenado, não. Houve condenação criminal ainda. Por outro lado, o ex-presidente Jair Bolsonaro...
0: Não pode.
2: Não pode.
0: É, Jair Bolsonaro não pode votar. Preso e condenado.
2: Rapaz, e os direitos políticos suspensos também.
0: Suspenso também. Mas votar o pode, viu? Eu queria só saber, eu dava um real de Big Bang pra quem soubesse. Quem é o candidato de Vorcaro? Eu acho que essa é a maior, não te cortando, Tina, desculpa.
2: Não,
0: acho que essa é a maior pergunta do Brasil hoje. Você não acha, não?
2: Eu acho, com tantos amigos,

0: Rapaz, eu queria saber.
1: Eu tenho aqui uma sugestão, mas eu não vou falar.
2: Não pode, não pode.
0: E você também tem uma sugestão, né, Itajaí? Tem.
1: Sugestão não, eu tenho um nome. É, tem um nome. Mas eu não vou falar.
0: Eu também imagino, né? Eu imagino.
1: Vou falar.
0: É, eu imagino, mas nós não podemos falar. Misericórdia.
1: Tá, é aí? O primeiro da lista.
0: Agora, a maior pergunta do Brasil hoje: de quem, em quem Vorcaro vai votar? Você acha o quê, Zoião? Hein, Zoião? Você tá me ouvindo aí na feira agora, aí na barra?

o Joanito Barbosa, uma ótima tarde pra você, Cristina Pita, Itajaí Júnior, todos nossos amigos ouvintes, agradecendo sempre pela audiência, pelo carinho, trazendo os meus destaques para o Andaiá Esportes, a segunda edição aqui dentro do Andaiá, gente. Olha, já que vocês estão falando de Vorcaro, viu, Joanito? Mensagens revelam conversas de Vorcaro com Ronaldo

0: Passando, vamos que vamos, alô Cristina Pita, Andaí FM Eleições 2026, garota, no oferecimento de AJS, serviços e consertos em toda a linha de aparelhos domésticos e industrial. 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Alô Nery, alô do Nedite, aquele abraço, meu amigo, minha amiga. Hoje é sexta-feira, zoião. 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Povo, fumaçando no Andaiá urgente. Cristina Pita, não dorme no ponto, garota. E já desculpa pra quem invocar, vai votar? Nem desculpa, pelo amor de Deus, nem pesquisa.
1: Não. Mas o presidente do INSS, que autorizou descontos indevidos dos aposentados, ele vai votar.
0: Também.
1: Mas eu desconfio em quem ele vota.
0: É, o Vorcaro.
1: Aí fácil. O Vorcaro tá mais difícil, mas
0: o Careca tenho... do INSS.
1: É.
0: Tá mais fácil. Tem um caminho, né?
1: Mais fácil.
0: Tem uma linha de investigação pra gente chegar. Mas o Vorcaro, até o Ronaldo Fenômeno agora, esse saiu o nome. Rapaz.
1: A lista é grande.
0: Roberto Justus agora, esse saiu o nome.
1: Mas você falou, tá difícil saber quem não tá ligado a Vorcaro. Eu e você.
0: Graças a Deus.
1: E nossos ouvintes.
0: Tomara que não invente, né?
1: Pois é.
0: Vamos que vamos, em São Miguel das Matas. 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Vamos que vamos. E aí, Tina, tem mais informação? Vamos ouvir o que a Malu Gaspar diz, ainda falando das eleições.
1: Ah, sim. 2020.

0: democracia, até porque para o eleitor ele definir, né, o voto dele, uhum, ver as propostas. Mas infelizmente ontem à noite, quem esperava um debate,
1: Não viu nada.
0: Não viu nada.
1: Muito bem, vamos que vamos, meu povo. Agora o que é que tem aí, dona Anne Magnata? Tem o Claudio Dodô, cadê ele aí? Claudio Dodô fumaçando aí. Tem um negócio da eleição da Câmara de ontem, lá de Maracá. O pau quebrou.
0: Foi suspensa, né?
1: O pau quebrou, deu polícia, deu justiça. Olha a situação aí, ó.
2: Não, a chave do binário tá com o Roseli. Ela tem.
3: A Roseli tem que pedir. Tem, como é que tá?

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0: Boa tarde, quem fala agora? Na linha 4, o povo tá fumaçando, diga, meu amigo. Alô?
1: Boa tarde.
0: Boa.
1: Tô aqui é um ouvinte da rádio da...
0: Uhum.
1: Aqui do Benfica. Eu tô ligando, mandando esse áudio aqui pra vocês perguntar a dona Embasa aí. Qual é o motivo que aqui na rua H do Benfica, da zona rural, tá sem água? Três dias sem água. Eles têm que saber que aqui tem criança, tem idoso, né? E a gente tá sem água desde dia, quarta, quinta e sexta. Até agora nem um pingo de água caiu. Tem como vocês dar um alô lá pra mim, fazer esse favor, e ligar pra lá perguntar por quê. Os outros lugares tem, né? Que hoje eu perguntei aqui, os pessoal aqui, muita rua estão caindo. Agora aqui na minha rua mesmo, na rua H do Benfica, não caindo não. Aí se vocês puderem fazer um favor pra mim, perguntar dando em base qual o motivo, recebi aqui esse mês já na porta da gente. E sem água. Eu sou uma pessoa que não posso ficar sem água, porque eu tenho problema de asma, de cansaço, não posso ficar no calor, sem tomar banho, sem nada. E aí tá três dias sem água.
2: Seria interessante.
1: Então, eu agradeço vocês fazerem isso comigo. Então, boa tarde pra vocês aí.
0: Forte abraço, meu amigo. Deus abençoe. Atenção, dona Embasa, viu? Atenção, dona Embasa. Sem água no Benfica, meu amigo. Nesse calor. Como é que o povo vai voltar domingo? Hein? Sem água pra tomar banho. Lá no Benfica, atenção, dona Embasa. Vamos dar uma

0: da mesa, foi reconduzida.
1: Primeira secretária.
0: Primeira secretária, a gente conversou com ela também. Mas vamos ouvir o novo vice-presidente da Câmara Municipal, vereador Cláudio Dodô.
2: Vamos ouvir agora o vereador Cláudio Dodô, que agora é o novo vice-presidente da Câmara, ocupando o cargo que era conduzido pela tia Adriana. E a eleição ocorreu nesta quinta-feira. Essa oportunidade à frente desse cargo, que tem uma importância também aqui na Câmara Municipal.
3: Pois é, nós é uma responsabilidade a mais, né? A gente fica muito feliz, agradecer primeiramente a Deus, né, por estar dando condições, conduzindo a nossa caminhada, nosso mandato, a nossa vida até aqui, e que possa conduzir a muito mais longe. Então, feliz por ser convidado pelos colegas, por meu nome ser ventilado, e hoje a gente fazer parte dessa mesa com o vereador Kaique, que já está fazendo, né, nesse biênio, um mandato exemplar, e não é à toa que foi escolhido para assumir por mais um biênio, e a gente fazer parte, estar ao lado de um grande vereador, de uma grande vereadora, de um vereador jovem, que é o vereador Dui, né, fazendo parte de uma Câmara, de uma mesa diretora, de uma Câmara da magnitude da Câmara de Santo Antônio de Jesus, e pra gente é uma honra muito grande e uma responsabilidade também muito grande, né?
2: Cal, dizem que quem tem cargo de vice na esfera pública costuma não fazer nada, costuma não ter muito trabalho, não ter uma atividade definida ou específica. E você, como é que vai ser aqui na Câmara? Esse vice vai trabalhar?
3: Não, vamos fazer o contraditório, né? Já falei, até brinquei até com o presidente Kaique. Olha, cheguei, mas não para ficar de braço cruzado, mas sim para arregaçar as mangas e continuar o trabalho que a gente vem fazendo com muito mais

0: É, rapaz, é preciso cautela.
1: Essa semana, eu já no final da tarde, havia parado lá no acostamento um ônibus, no sentido sul da Bahia, e um caminhão médio dentro do entroncamento. Os dois chegaram a colidir, né? Não teve nenhuma vítima, assim, ninguém se lesionou, pessoalmente falando, mas teve danos materiais. Mas tá complicado aquilo ali, viu?
0: É, aquela região ali da Praia do Dedê, sempre acontece acidente.
2: Ô, Joanito, e tá aí também. Na verdade, não foi um acidente, tá? Corrigindo, já chegando aqui na nossa cabine que soltou. Ah. Uma cabine que soltou depois que passou ali no quebra-mola. Mas graças a Deus, sem feridos, a situação foi rapidamente resolvida. E é isso.
1: A cabine do caminhão, então, isso. Virou pra

0: fazerem o mesmo. 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

0: criar a maior de todas as bets com Hulk, Anitta e Gustavo Lima. Rapaz, é que as informações chegando aqui, viu? É, rapaz, vamos lá. Cadê Tino, já chegou? Então vamos lá, Tinão. Formação dentro do Andar Urgente, meu povo, às 13h10 na Bahia, Fumaça Tino.
1: É pra você que acompanha as redes sociais da Rádio Daiá, ao meu lado, comandante da Guarda Municipal de Santo Antônio de Jesus, estamos na sede da Guarda.

0: nós estamos fazendo curso de formação. Alguns colegas já foram eliminados do curso, outros desistiram, mas podem ficar tranquilos que quando a guarda estiver armada, vai estar totalmente capacitada com esses guerreiros que estão aptos a trabalhar na rua armado.
1: E essa carteirinha que está aqui na sua

0: município.
1: Não, cada município da justiça eleitoral, né?
2: Exatamente.
0: Aí aqui em Santo Antônio, o juiz eleitoral não decretou a lei seca ainda não?
1: Até o momento não.
2: Até o momento não.
0: Ah, rapaz.
2: Até o momento não.
0: Aqui então, até agora, tá todo mundo encarcando a goela.
2: Por conta das comarcas.
0: Tá todo mundo encarcando a unha. Ah, rapaz. Então mudou, houve essa alteração, né?
2: Isso.
0: Que antigamente era nacional.
2: Exatamente.
0: Olha,

0: Não.
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0: Essa condução, transparência aos recursos públicos, modernizar através do nosso sistema, né? Ano que vem a gente vai conseguir fazer a nossa reforma do prédio, né? Ampliando os gabinetes. Tem gabinetes que não tem estrutura devida para atender a população santo-antoniense, trazer energia solar também, o primeiro prédio público, Santo Antônio Jesus, a ter energia solar. Então tem muito a desenvolver, né? Em 2 anos de gestão, nós vamos devolver mais de 6 milhões de reais. Esperamos que no próximo biênio superamos essa marca, para em 4 anos podemos restituir aos cofres públicos, ao executivo, mais de 12 milhões de reais, que com certeza foram muito bem utilizados pelo nosso gestor, o prefeito Genival. No qual aproveito aqui também para deixar, em nome de todos os vereadores, o apoio incondicional que dá essa Câmara de Vereadores, junto com a vice-prefeita Cristina e o futuro deputado federal Chico.
1: Presidente, já que você citou o nome do prefeito Genival, de que maneira vai seguir daqui para frente no seu segundo mandato com relação à harmonia entre os poderes, com relação à credibilidade dos poderes aqui em Santo Antônio de Jesus?
0: Com certeza, a gente fica feliz de contar com a confiança do prefeito Genival, da vice-prefeita Cristina, de ter essa parceria quem ganha o povo de Santo Antônio de Jesus. Né? Todos aqueles projetos são pautados e entendemos que são interessantes, são viáveis, é porque se mete na nossa terra, nós conseguimos aprovar da forma mais séria possível. Sempre discutindo, sempre pautando, trocando ideias, evitando o regime de urgência, mas sempre esses projetos são aprovados, na maioria das vezes, por unanimidade, por entender que é melhor para São Antônio. Então, a parceria com o Executivo, ela a cada dia mais está reforçada.
2: Muito bem, muito bem, muito bem.

0: que tá escrito assim, manutenção, sou eu.
1: Pronto, pelo menos tá escrito. É, e tem placa branca. E os carros da Câmara é pra lá, Mercosul.
0: Isso.
1: Tanto faz o da Câmara como o meu, o que você anda, tá aí.
0: Uhum.
1: É a mesma coisa, mesma que ninguém coisa. Sabe o que é. É, mas é o dinheiro do povo. Então, o Kaique é um político novo, tem um futuro grande na polícia de Antônio de Jesus, ganhou a eleição porque realmente conduziu com maestria, chamou os vereadores por seu lado, juntou, articulou, fez a maioria, porque o prefeito é articulador. Uhum. Ele articulou, fez maioria na Câmara, manteve essa maioria, que é difícil. Você manter uma Câmara de 15, o presidente tem 11 do seu lado, isso nem o Mascarenhas nunca conquistou isso.

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0: entregar também assim. Vamos na linha 2. Alô, boa tarde. Fala.
1: Boa tarde, Fumaça. Boa tarde, Tino, Itajaí.
0: Sim.
1: Grande Magnato, minha amiga, Cristina Pita, Rosa e todos da bancada aí, meu amigo. Rapaz, é um absurdo o cara botar pro comércio pra funcionar domingo. Além de você ainda voltar de graça pra esse pessoal, ainda tem que trabalhar, é. É um absurdo, rapaz. Um dia só que tem. Por que não bota eleição pra de segunda-feira? Agora de domingo, o dia que o cara vai voltar, ainda tem que ir trabalhar. Tá errado, meu amigo. Fechar o comércio.
0: Aí, o ouvinte fumaçando dentro do ando aí, gente, meu povo. É isso aí, vamos que vamos. 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Dona Anne Magnata. 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Quem agora, meu povo? Hein? É o ouvinte da outra linha. Alô, fala.
2: Boa tarde, Ana Alvinha, pra todos vocês, doutores da FM. Boa. Tô ouvindo aqui, falando que assim, sobre política, eu amo todos candidatos, chega aqui, me abraça na Alvinha, eu abraço eles. Na hora a gente volta pra quem a gente quer, eu não falo nada, eu gosto de todos eles, que Deus ilumine o que for trabalhar melhor, né? Aquele que for botar um quilo de carne pra R$10, aquele é o bom, porque a carne tá cara, mas tá tudo bom.
0: Tá bom.
2: A saúde pra mim tá bom, eu sou bem atendida onde eu vou, eu não tenho nada que falar contra o SUS, pra mim é uma benção e... Ô, glória, Deus tá no comando, né, Jonito?
0: É, Deus está no comando mesmo. E o SUS... Ele é o maior plano de saúde do mundo, rapaz. O problema do SUS são os gatunos.
3: Verdade.
0: Tem gato miúdo, gato grande. Sabe? Já tem gato que já virou onça.
3: Tem gato de bota.
0: É, gato de bota, hein? Tem gato no SUS que já virou onça. O problema é que é muito. É, a unha já tá desse tamanho, ó. Não me amar, não.
4: É, olha só, ontem nós tivemos com o delegado e o mandante da CPF Recôncavo aqui nos estúdios da Andaiá FM. Eles falaram que as eleições vão ser tranquilas, todas as cidades estão reforçadas. Mas ontem à noite, dois homens encapuzados dispararam 4 tiros após um ato de campanha de um candidato a deputado na Praça de Las Menezes, em Sapé Sul. O prefeito Ramon de Sena estava no local no momento do ocorrido, mas ninguém ficou ferido. Após o fim do ato,

0: estar trabalhando, então todos nós temos prioridade para passar à frente na fila, uhum, para a votação no domingo, porque nós vamos estar em serviço, ou seja, nós estaremos em trânsito, trabalhando durante 24 horas na cobertura das eleições no domingo, dia 4, então nós temos direito de não precisamos pegar fila. Eu vou até a minha sessão, não preciso pegar fila, identificar com a nossa credencial, com camisa, o que for, e a gente não precisa pegar fila domingo, dia 4. Nós e todos os trabalhadores que estiverem trabalhando no domingo, tá bom?
1: É, meu amigo. E você pode levar a sua colinha, viu? Leve a sua colinha. O eleitor, ele pode levar a colinha, porque são vários números. Então você vai votar na sequência lá, deputado federal, deputado estadual, senador 1, senador 2, governador e presidente. Então você pode levar a nota de caneta, leva a sua colinha do bolso. Você não pode espalhar lá santinho, material de campanha, no local de votação. Isso aí não pode. Direito nenhum. Agora é muito número. Podia facilitar isso, né, rapaz? Podia ser uma coisa mais simples. Em vez de tantos números, podia ser dezena. Pronto, dois números só. Resolvi o problema. Ficava mais fácil para todo mundo. Mas é número demais, rapaz. E o ouvinte falou aí que a eleição podia ser na segunda, o povo vai trabalhar de domingo. Veja bem, domingo é um feriado como qualquer outro. É um dia.
0: Não é decretado feriado.
1: Não é decretado. Mas é um dia, é um domingo como outro qualquer.
0: Isso.
1: Certo? Então, o trabalhador que for trabalhar, a empresa tem que estar atenta à convenção coletiva. Tem o adicional, tem o extra do domingo, nessa linha aí.
0: E outra coisa, olha só: alunos e professores de 780 colégios estaduais em toda a Bahia só retornam às aulas na terça-feira, dia 6. Isso porque as unidades de 350 municípios serão utilizadas como locais de votação nas eleições de domingo e ficam à disposição da Justiça Eleitoral durante o fim de semana. A suspensão das aulas nessas escolas já estava prevista no calendário letivo e não afeta o cumprimento dos 200 dias de aula.
1: Muito bem. Olha, a guerra após guerra de liminares, Fachin cria regra para evitar que pedidos ao STF caiam com ministro específico. Então, Fachin resolveu alterar o sistema de recepção, de protocolo, digamos assim, dessas ações que chegam à Corte Superior. Agora nós estamos com o Isaac, é isso, Isaac? O Isaac, que é do cartório eleitoral, ele vai falar agora com o repórter Dino Alves, trazendo mais informações também a respeito das eleições de 2026. Fumaça, Dino.
2: 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Olha, nós estamos aqui no Tribunal Regional Eleitoral da Bahia. Aqui compreende os cartórios

0: Então, assim, por isso que a gente fala em preparação, tá? Então, as pessoas conscientes, como você falou, sim, haverá filas e que as pessoas vão preparadas para isso.
1: Atenção, isso significa que para os mais idosos a demora vai ser maior?
0: Não, Léo, ou... Desculpe.
1: É porque parece aí, Léo.
0: Não, Tino. É porque eu também falei com ele sobre essa situação recentemente. E olha só, não tem essa de, na minha visão, de idoso, essa questão de determinada faixa etária, não é isso. Entendeu? A própria urna, com essa quantidade de votos, acaba até gente mais jovem, acaba se demorando mesmo para votar. Tá? É comum a pessoa ter certeza que está votando no candidato, né? Não está fazendo nada errado. Então ela acaba tendo um cuidado maior. E pela quantidade, acaba atrasando mais um pouco. Então, assim, eu costumo falar, não tem essa de faixa etária e tal, não, não. Eu costumo dizer que é para todos. Então, vai ter sim um pouco de demora, porque as pessoas têm medo e a gente tem que se preparar para isso. A nossa parte da Justiça Eleitoral, a gente adotou. Tiramos algumas sessões que estavam em locais que acabavam dando uma aglomeração, colocando em outros. Por isso que teve algumas mudanças de locais de votação. Então, faço o meu conselho a todos aqui que procure no site do TSE o local de votação da sua cidade, onde é que você está votando, para que você não pegue uma fila, chegue lá e tal, e tenha esse de saúde. Então,
1: e no aplicativo é título também?
0: Isso, no aplicativo ativo tem tudo. Então, no site do TSE, você pode vir aqui no cartório, pode ligar, para que a gente possa fazer as consultas.
1: Então, vamos fazer a

0: mobilidade, não tem como sair de casa, não tem como ir na sessão.
1: Olha só, se a pessoa, nesse caso, ela não vai poder votar, e ela pode justificar o voto dela, né? Ela tem a fazer isso. Aqui no cartório vem formulário e a gente faz a justificativa. Se ela está em casa, ela tem mobilidade reduzida, não pode votar, então ela tem

0: e no decorrer aí a gente vai estar se vendo o tempo todo.
1: Tino, agradeço e agradeço a todos os ouvintes.
0: Muito bem, então, a gente volta daqui a pouquinho. 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
3: Muito bem, Joanito Barbosa, vamos para o nosso Andaiá Esportes, a segunda edição, faltando 5 minutos para as 2, no oferecimento, olha, no oferecimento da MIB, é o nosso Andaiá Esportes no oferecimento da MIB, lojas MIB, dia das crianças com diversão fantástica, hein, é nas lojas MIB. 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Olha, mensagens obtidas pela Polícia Federal no celular de Dani Borcaro, ex-dono do Banco Master, revelam conversa com o ex-jogador Ronaldo Fenômeno, envolvendo aí um pedido de ajuda financeira para o Cruzeiro em 2024. Período em que o Penta ainda controlava a SAF do Clube Mineiro. Pelo visto aí, né, muita gente solicitou o Daniel Borcaro, rapaz. Até o Ronaldo Fenômeno foi junto nessa aí. As informações foram divulgadas hoje pela revista Veja. Em um levantamento publicado pelo jornal alemão BILD nesta semana, apontou que Carlo Ancelotti é o técnico de seleção mais bem pago do mundo. De acordo com as informações do jornal alemão, o treinador da seleção brasileira recebe cerca de 10 milhões de euros por ano. Um valor aí que corresponde a aproximadamente 58 milhões de reais. É muito dinheiro, rapaz. Andaiá Esportes volta na segunda-feira no Levante a Voz, mas é claro que logo mais às 18 horas dentro do Balanço da Notícia você vai ficar por dentro de mais notícias sobre o mundo esportivo com Lucas Cabral dentro do Balanço da Notícia, que tem a apresentação de Paulo Sérgio. Lembrando que no domingo toda a equipe de jornalismo a partir das 6 da manhã nesta cobertura especial, na verdade desde a madrugada no domingo, né? É, às 0 horas aí, rapaz, já vai

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0: 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Olha, a Prefeitura de Feira de Santana definiu as regras para o concurso que vai escolher o Rei Momo, a rainha, a primeira princesa e a segunda princesa também da Micareta 2026. As inscrições serão gratuitas e poderão ser feitas a partir da próxima segunda-feira. E seguem aí 14 na Secretaria Municipal de Cultura, Esporte e Lazer, localizada na Rua Estados Unidos, número 37, no bairro Calilândia. Essa matéria completa você confere no nosso portal andrea.com.br. Em instantes, a última notícia.
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para o interior do Nordeste e sobre o norte do país. É o que informa aí o Instituto Nacional de Meteorologia, o IMET. Na região Nordeste, chove sobre o interior da região, especialmente no chamado

0: Mete. Na região nordeste chove sobre o interior da região, especialmente no chamado Mato Piba, que abrange aí os estados do Maranhão, Tocantins, Piauí e aqui a nossa um aviso amarelo de perigo potencial para tempestade. 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Próxima edição do Jornal da Hora, logo mais às 3.
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2: 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E agora 2:08.
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2: Maravilha, sou eu chegando com o nosso
1: Na Boa.
2: E segue até as 3 e já já tem o nosso Me Conta Sua História. Exatamente, ó, eu vou logo dizendo que Sidney falou na Andaiá, gente, eu já contava minha história. Mentira, viu, gente, pelo amor de Deus. Obviamente que é mentira, né? Ele não ia falar que eu não conto história de ninguém da rádio, só as minhas. E ninguém nem sabe que é minha, né, Rosa? Ninguém sabe. Mas eu já contei, gente, história minha lá atrás, lá quando eu cheguei hoje, mas não, graças a Deus, minha vida tá um par de Deus. Tô de boa com meu amor, então tá tudo certo. Então ele não tá caindo no nosso vídeo de história, não. Gente, ótima tarde pra vocês, viu? Vamos juntos, né? Até às 5 neste clima gostoso de sexta-feira. É, já abrindo a programação aqui pra desejar os parabéns. É, rapaz, o André, como é o sobrenome de André, Rosa? André Mota, parabéns, André, que Deus te abençoe essa figura. Nossa, tio de Rosa Soares, irmão de Picolé, lá no Andaiá, sempre ligado com a gente. Pensa, esse homem é uma figura demais, né? Quando tá lá na ilha, é alegria que sou. André, Deus te abençoe, meu amigo. Sinto-se abraçado por toda a equipe aqui da Rádio Andaiá FM, viu? 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Um beijo grande, Deus te abençoe, saúde, paz, muitas coisas boas na sua caminhada. Valeu, tamo junto. Grande André Mota, tio de Rosa Soares. E uma ótima tarde pra você aí do outro lado, viu? Tô te esperando.

0: Muniz Ferreira,
1: obrigada.
0: Que Deus tome conta de todos.
1: Amém, meu amigo.
0: A bênção do Senhor Jesus.
1: Amém.
0: Oi. Eu mandei Joanito fumaçado, dona Embasa aí.
1: Eita.
0: E a gente tá aqui desde terça-feira, sem a gota de água. Tá fazendo vergonha. É uma quitura dessa, Ana.
1: Hoje,
0: não é brincadeira.
1: Que castigo.
0: Onde o recibo chegou? Mas é o cadê?
1: Fica sem pagar pra não ver, neguito. Se não corta. Atenção, dona Embasa. O 53 tá sem água, viu? Pensa aí, um calor desse, rapaz. Uma lua dessa lá fora. Imagine aí, um sol pra cada um. E o pessoal sem água lá no 53 é castigo demais. Meu Deus do céu. Bora tá vendo aí, viu, dona Embasa? Oi, Anne, boa tarde. Tudo bem? Sextou, hein? Sextou e aqui é Fábio. Se puder, passa uma música aí, a lei do beat, né? Valeu, meu amigo, um abraço, meu amigo ou minha amiga, né? Não deixou o nome aqui, ouvinte final de número 5677. Tamo juntos, cadê quem mais aqui comigo? Oi, boa tarde.
2: Boa tarde, boa tarde.
1: Oi, Paulo César. Rádio Nanda
2: FM, a melhor da Bahia do Brasil.
1: E aí, meu
2: boa
1: amigo?
2: Boa tarde, Anne Magnata, gatinha, ei, gatinha do meu coração.
1: Diga,
2: boa tarde, Anne. Anne, bota a música pra mim aí,
1: sim,
2: pra mim. Pra você, com muito bem carinho.
1: Uhum.
2: Pra Novinha Giro Ponte. E pra Mari Segurança.
1: Valeu,
2: em Pernambuco.
1: PC.
2: Tá falando aqui, Paulo Sérgio Castelo, PC.
1: Valeu, meu amigo. Um abraço, viu? Foi um prazer te conhecer, viu, PC? Tamo juntos. Obrigado aí pelo carinho.
3: Boa tarde, Magnata. Boa tarde.
1: Boa tarde.
3: Ótima sexta-feira. Eu sou daqui, Adiane.
1: Tá, meu amigo.
3: Minha nativa, da PD, pra Clarice, pra Alice, pra Centro de Lara, pra Novinha Sonte. Pra Marinha, todo mundo tá te ouvindo. Valeu, sextou, Anne.
1: Sextou, que
3: é bom demais, um beijo, um cheiro de cacundê. Uma ótima sexta-feira.
1: Pra nós.
3: Valeu, Anne. Passa pra Pis, pra Caís, pra todo mundo, valeu?
1: Uh-huh.
3: Você é a Guina da FM, você é nossa piscina, nossa rainha, Anne. Você,
1: oh,
3: você
1: Deus.
3: É nossa Guina da FM, Anne. Um beijo, um cheiro, uma ótima tarde,
1: bem abençoado.
3: Só quente, Anne. Valeu, Anne, um beijo,
1: um
3: cheiro.
1: Um abraço, meu amigo. Obrigada aí pelo carinho de sempre, viu, Heraldo? Tamo juntos. Cadê quem mais aqui comigo? Oi.
4: Boa tarde, Anne.
1: Boa tarde.
4: Tô ligada a esse programa maravilhoso seu. E essa linda voz maravilhosa também, né?
1: Meu Deus, obrigada.
4: Como eu
1: amigo.
4: Sempre digo, Exalte.
1: Valeu, Exalte. Obrigada, viu?
4: Que Deus, boa tarde.
1: Amém.
4: Um bom final de semana.
1: Pra nós.
4: E tudo de bom pra você e toda a equipe da Rádio da FM.
1: Pra nós, meu amigo.
4: Valeu, tô ligado, Exalte.
1: Valeu, Exalte.

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Maravilha, aqui na Anda e a FM, agora 2h39, já de volta com o nosso Na Boa. E se mandou a overdose com duas desta dupla, Neto e Cristiano.

cara do, da sexta? É, gente, pra mim é. Por enquanto, né, eu não tô indo assim naquele clima de sextou, sabe? É, tem dia, né, que quando chega sexta-feira, eita, rapaz, chega, fica oriçado pra dar mais tarde, tomar gelo. Eu tô com essa sensação, sabe? Será que as sextas já não são mais as mesmas pra mim? Já não é mais a mesma, melhor dizendo, que não é possível um negócio desse. Não é possível. Olha, gente, o Na Boa tem o oferecimento das Óticas Pupila e eu tenho um convite especial pra vocês. 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Cadê mais participações aqui, hein?

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2: Anda aí a FM, em primeiro lugar de verdade, 4:08. Uma ótima tarde para você. Vamos a mais uma edição do Jornal da Hora. Dívidas sufocam 5,2 milhões de baianos.
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As eleições 2026 terão reforço no monitoramento de pontos de votação na Bahia neste domingo. A Secretaria da Segurança Pública vai utilizar novas plataformas de observações elevadas para ampliar o acompanhamento por câmeras e o apoio às equipes de segurança durante o pleito. Operadoras pela Superintendência de Telecomunicações, formas estarão, ou melhor, operadas, né, pela Estelecom. As plataformas estarão distribuídas por pontos de Salvador, região metropolitana de Salvador e também cidades do interior. Em instantes...

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0: Olha, o número de inadimplentes aqui na Bahia cresceu em julho. De acordo com um levantamento feito pela Serasa, o estado registrou mais de 2,5 milhões de... Ou melhor, mais de 5,2 milhões de devedores, superando em 0,86% a marca de junho. O número também é 3,7 vezes superior à média geral registrada no Brasil, que sofreu uma alta nacional de 0,23%, expondo um déficit grande na educação econômica dos baianos. 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
2: Andaiá FM, primeiro lugar de verdade, agora 4:15. Já eu trago mais opiniões no nosso órgão. Você participando 997 11

do ano e eu jamais faria isso. Poderia vir 5 mulheres. Mesmo se eu quisesse um menino, eu ficaria feliz pela vida das minhas 5 filhas também, independente. No caso dele aí, foram 2. E ele tá assim, eu poderia ser 5 ou mais. Eu não estaria... É assim não, viu, Anne? O importante é o filho vir com saúde. Tem tantos pais e mães aí, Anne, querendo que seus filhos tenham saúde. Olha quantos passam aí pra Andaiá pedindo ajuda, filhos com dificuldade. Enquanto esse cara tá aí com a filha dele, com saúde e bem, né? Ele tá fazendo isso, rejeitando a família. Até uma hora que ele vai perder. Essa mulher vai se cansar disso, viu, Anne? Tá certo, meu amigo. Um abraço, Robson. Obrigado aí pela sua participação. Grande Antônio aí em Aratuípe, valeu Antônio, tamo junto meu amor, um beijo pra você também, viu, obrigada pelo carinho de sempre, Antônio. Ele tava falando, Anne, eu não pensava duas vezes, sairia do lado dele, porque a menina já tem 5 meses e ele ainda não mudou, acha que ele vai mudar, eu sei não, viu, Anne, é difícil, conheço pessoas assim e que ignorou a sua filha a vida toda, misericórdia. Deus é mais forte, viu?

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0: das vezes o rosto nem aparece, crivado de bala. Meu a vida Deus. Que eles escolhem
1: é forte. É verdade.
0: Agradeça a ele pra agradecer e aprender ser homem, que isso é um menino.
1: Olha aí.
0: Verdade é essa. E outra, vou te dizer mais.
1: Diga, Pires.
0: Se continuar assim,
1: eita,
0: a sua visão é certa. Porque como ele quer mudar o ciclo da vida, mudar a lei de Deus, daqui um dia ele poderia mudar você.
1: Olha aí. Imagine só.
0: A verdade é essa. É, tchau, né? Um abraço pra geral. Ah,
1: volte aqui, Pires. Conclua, vá.
0: Voltei, porque eu não posso isso. Ficar aí. Agora tem a segunda opção também, né?
1: Meu Deus.
0: Já que ele tá com essa presepada toda, você demora mais um pouquinho, arruma outro homem e de repente...
1: Eita, meu Deus.
0: Vem o menino. Aí você fala pra ele, viu? Você
1: todo.
0: Que não sabia fazer menino aí. Tô com meninão agora. É, Jesus, o problema é dele.
1: Amado.
0: Um abraço pra geral.
1: Valeu, Pizzi. Um abraço, viu? Obrigada aí, gente, pela audiência, pelo carinho. Eu amo vocês. Nosso Me Conte Sua História volta na segunda, a partir das 3 da tarde. Jesus.

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confirma, depois aguarda aquele tempinho para a urna fazer pilililim, o famoso pilililim, depois você vota, aí já é o quarto voto para senador da República, aguarda um pouquinho para a urna confirmar, depois vem para governador 2 dígitos e em seguida para presidente da República também 2 dígitos. Aí é só sair, vá comemorar, vá ficar de boa, fazer sua farra com moderação, deve ter muito cuidado, essas questões políticas que nós estamos vivendo, essa polarização não vale a pena, os candidatos estão lá comemorando.

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0: 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Vamos trazer entrevista com o Procurador Regional Eleitoral. Ele vai nos falar agora como será o trabalho do Ministério Público nas eleições 2026. Vamos ouvir o Procurador do Estado, Leonardo Moraes, aqui no nosso Conectado News e na Rádio Andaiá FM.
1: Como é que vai ser o trabalho da promotoria, da Procuradoria Regional Eleitoral Especial do nosso estado? Bom dia, bem-vindo.
2: Bom dia. Para mim é uma honra estar falando com você e seus ouvintes em nome do Ministério Público. E, na verdade, a atuação do Ministério Público na área eleitoral começa bem antes do pleito que se realizará no próximo dia 4 de outubro. E nós atuamos em todas as fases do processo eleitoral.

na esfera administrativa, na inscrição de eleitores, no alistamento de eleitores, no exame acerca da filiação partidária, porque se houver, for apontado eventual duplicidade de filiação, isso implica consequência que ele cidadão que se encontrar nessa situação. E nós acompanhamos durante o período de campanha a regularidade das propagandas eleitorais, que se estende até o dia 4 de outubro, porque nós temos, embora cessado o período de propaganda eleitoral gratuita no rádio e na TV, os candidatos ainda podem praticar atos de propaganda e esses devem ser fiscalizados para verificar se estão de acordo com a legislação eleitoral. Também

de questões relativas, por exemplo, ao assédio no ambiente de trabalho, a fim de evitar que os eleitores sejam constrangidos, sejam coagidos a votar ou não votar em determinado candidato ou partido político. Enfim, no dia das eleições, nós concentramos esforços justamente na fiscalização da execução, né, dos trabalhos pelas sessões eleitorais, pelas mesas receptoras de votos, a fim de que os eleitores exerçam de maneira livre e em um ambiente de segurança o seu direito de voto. E para isso contamos, né, com o apoio das forças de segurança do Estado, sobretudo da Polícia Militar, no policiamento ostensivo, além da Polícia Judiciária, que estará também, segundo o plano que foi estabelecido entre o TRE, o Ministério Público e os órgãos de segurança, sob a coordenação da Secretaria de Segurança Pública, para que enfrentemos eventuais situações que

está aí, que todos possam, dos candidatos, eleitores, possam fazer a sua parte para não termos contratempo. 17:13, 17:13 na Bahia, no Conectado News e na Anda FM, sempre ao vivo, no oferecimento do Mercado Alian, Supermercado Alian.

0: que vai para Itacaré, que anda na ilha, que anda em Guaibim, que anda em Morro de São Paulo. Olha o que aconteceu aí, ó. Olha para aí, ó.
1: A gabinha do caminhão.
0: Sabe o que é isso aí? Um quebra-mola. E outro dia eu estava vindo de Santo Antônio de Jesus. Eu chamo a atenção do superintendente de trânsito, Santo Antônio de Jesus, o Curuba. Isso aí é responsabilidade do DENIT, porque está na BR. Mas a prefeitura pode sim pintar uma coisa simples que vai reduzir. Pintar o quebra-mola. Você vem na BR, outro dia eu passei por isso. Minha sorte, eu não estava em velocidade. Não estava vindo um carro atrás de mim, tampouco uma moto na minha frente, ou até um carro, porque é onde acontece a colisão, ou a questão do quando bate dois, três carros de vez. Você pula o quebra-mola, é aquele tombo, é aquele susto, é por isso que é necessário o uso do cinto de segurança, o uso do capacete, mas aí é responsabilidade de pintar esses, tanto quem vem da região do Casco, quem está vindo aí da região de Nazaré das Farinhas, para quem está nos acompanhando aqui através da internet, no YouTube, não sabe exatamente onde fica, mas quem está indo sentido Recôncavo Sul, já na entrada de Santo Antônio de Jesus, tem esse trevo conhecido, a Praia do Dendê, esses quebra-mola estão pintados, então eu chamo a atenção, peço encarecidamente ao Departamento de Trânsito de Santo Antônio de Jesus. Não vamos esperar uma tragédia acontecer simplesmente porque é de responsabilidade do DENIT. Olha o que aconteceu, a cabine do caminhão, a gente tá vendo aqui as imagens no YouTube da Anda FM e do Conectado. Você pode ver essas imagens também no nosso Instagram. Então, meu querido Cuiuba, superintendente, como eu disse, dá uma mão de cal aí, por favor, não é caro não.

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1: 17:39, 17:39 na Bahia, rapaz, e continua a repercussão do não debate realizado pela Globo. Eu acho que a não realização teve mais repercussão do que se ela fizesse.

Globo é Globo, Conectado News é Conectado News, Andaiá é Andaiá. Agora, se eu estivesse, fosse Conectado News, eu já estava, independentemente das decisões liminares, botava tudo lá mesmo para... O pessoal disse, Lula vai lá para apanhar de quantos? Todo mundo contra o velhinho, rapaz. Né? Aí o povo... liminar pra lá, liminar pra cá, e acabou eliminando, foi tanto liminar que eliminou o debate da Globo. Eu tava acompanhando no podcast que Lula concedeu entrevista, chegou a 1.800.000 pessoas em tempo real assistindo. Pequeno, né? Pequeno. 1.800.000 pessoas em tempo real ainda é pequeno para um podcast como aquele com o presidente da República. Flávio Bolsonaro fez uma live e botou 900 e poucas mil pessoas assistindo a sua live. E eu não assisti depois porque eu fui justamente assistir, quando teve o debate, aí eu fui assistir a entrevista para tirar minhas conclusões. Teve que proposta dos dois lados, tanto Lula quanto entrevista. Mas podcast, internet é isso mesmo, né? O cara pode mandar CF, pode mandar para casa da P. É o linguajar da internet, quem tá assistindo tem que estar preparado para isso. Não tem censura em relação a essa questão. Flávio disse que queria, pois desistiu, aí veio com essa conversa das questões eliminadas, mas ele não foi mesmo, porque Lula não foi, essa é a verdade. Ele queria pegar Lula de frente, eu queria mesmo que os dois estivessem lá frente a frente. Eu gosto desse confronto, que às vezes vira um conflito, eu gosto. O pau que dá em Chico tem que dar em Francisco. Mas Flávio Bolsonaro se acovardou, a verdade foi essa. Ele deveria ter ido, independentemente de liminar, mas talvez, né, os olhos jurídicos.

0: americana com a emissão do alerta de segurança pela Embaixada dos Estados Unidos, os atendimentos ordinários e os agendamentos de vistos em Brasília foram interrompidos. Os funcionários foram orientados a despachar em regime de home office. Então, essa informação que chega aqui agora, que a polícia cumpriu hoje, né, 2 mandados de busca e apreensão, na realidade, busca e apreensão e uma investigação sobre o suposto plano contra a embaixada e o consulado dos Estados Unidos no Brasil. Perdão, entendi prisão, não, foi busca e apreensão que aconteceu em Brasília, na embaixada americana. 2 mandados de busca e apreensão. 17 horas 42 minutos, 17:42. Trazer mais informações para você que está conectado conosco. Vamos fugir um pouco dessa política da eleição. Bota aqui, por favor, meu querido Pablo do Arrocha, é caloteiro agora, né? Ele ia para uma turnê fazer um show e aí o empresário disse que ele deu um calote de $500 mil. Dá mais de 5 milhões de reais, né? $500 mil, é isso mesmo? É muito dinheiro. Bota aí, por favor, o que é que o empresário tem a dizer, meu querido Eli Beltrão. Coloca no ar, através do YouTube do Conectado News e da Onda FM.
1: Bom dia a todos. Eu vim aqui fazer uma reclamação, em nome da China Produções, falar sobre o cano que o Pablo está dando na China Produções. Todas as passagens, compra e paga, vistos aprovados, passaporte na mão, hotel, tudo certinho. Eu tenho documentação, eu tenho comprovante, eu tenho tudo. Simplesmente, o Mário Caim, que é o empresário do Pablo, falou comigo que não ia embarcar. Simplesmente isso. E veio propor para mim trocar um show com ele no Brasil, de prefeitura. Isso que ele está fazendo, isso é um desacato. Eu moro aqui nos Estados Unidos há 36 anos. Eu pago meus impostos em dívida, aqui não é Brasil, não. Quase $500.000 de ingressos vendido, certo? Já pago metade do cachê para ele. Mais de $88 mil gastado com competição. Passagem executiva de Pablo, passagem executiva da mulher do Pablo, passagem executiva do Mário Paim. E simplesmente ele não quis embarcar para fazer a turnê. Só que é o seguinte, eu tenho prova, eu tenho documento, eu tenho as petições aprovadas. Eu tenho os passaportes

paga seus impostos em dia, já faço shows há 18, nunca tive esse tipo de problema. Só que eles vão se dar mal. Inclusive, o Mário Paim, ele até me ameaçou no telefone. Até ameaçou, certo? Só que aqui, ele não tá mexendo com o moleque. Ele não tá mexendo com o moleque. Entendeu? Eu pago meus impostos, eu ando em dia. Eu já entrei em contato com o meu advogado, certo? O Pablo tem casa nesse país, tem tudo aqui. Você tá entendendo? Eles vão responder na corte americana. Eu não vou ficar nesse prejuízo quase $500 mil. A turnê vai ser cancelada, vai cair, porque o Pablo, cantor, e Mário Paim, que é empresário, está dando cano na China Produções. E mais uma vez, tem os vistos passaporte, as passagens toda compra e paga, os hotéis reservados, tudo certinho, e a metade do cachê. Porque o Chuína aqui, eu não tenho medo de vir ao público e falar não, porque eu não tenho rabo preso com ninguém. Quando eu estou ganhando, eu estou ganhando. Mas se eu perder, eu arco com meus compromissos. Obrigado a todos e um abraço.

né, que aplicou contra Alexandre de Moraes. 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Alô, Kaique, grande abraço. 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Marquinhos Tião, é da gente, é do povo. Valeu, Marquinhos. 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Que as eleições de 2026 sejam marcadas pela paz. Nil Correia, advogada e secretária de Agricultura e de Governo em Santo Antônio de Jesus. 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Deixa eu trazer mais informações para você que se liga com a gente aqui. Como diria o Edmilton Neiva, é só ligar para se ligar, não é, Neiva? Tá curtindo aposentadoria. Valeu, coroa. Um abraço para você, Edmilton Neiva. Rapaz, traz essas imagens aqui, por favor, Beltrão. Esse incêndio que destruiu completamente uma loja na cidade de Irecê. Uma loja de variedades. Foi completamente. A gente vê as chamas aí. É um perigo, né? E os investimentos milionários, é necessário ter o seguro. A gente sabe que não é algo barato, mas seguro, como se diz, é igual plano de saúde. Você usa e pede a Deus para não precisar usar. E aí um prejuízo agora milionário, espero que esteja no seguro. E serve também como alerta, a gente vê aqui as imagens no YouTube do Conectado News. Serve como alerta para que nós tenhamos cuidado. Às vezes é uma fiação de coisa simples, mas que termina nessas tragédias. Ainda bem, né, que não ficou ninguém ferido, só danos materiais. São 17 horas e 51 minutos, 17:51 na Bahia. É esse vídeo também, né, Beltrão? Infelizmente, uma pessoa, um motociclista, morreu na madrugada de hoje no bairro da Salgadeira, em Santo Antônio de Jesus. Infelizmente, olha as imagens aqui que a gente vê da Salgadeira, né? Que nós tenhamos cuidado, gente. Essa questão do trânsito, nós estamos sempre alertando. O cuidado com a sinalização, a não velocidade, o uso do cinto de segurança, a questão do capacete, seguir as regras de trânsito, para evitar tragédias. Infelizmente, mais uma vida ceifada no trânsito. Já falamos sobre quantas pessoas morrem diariamente neste país. Vítima de acidente de trânsito acontece diariamente. Mais de 60 pessoas neste país morrem diariamente vítima de acidente de trânsito. Então, que nós, a minha solidariedade a essa família. Trump não respondeu, mudando de assunto, né, de um polo a outro. Trump disse que está acompanhando as eleições no Brasil. Mas aí perguntaram a ele
se ele apoiará Flávio Bolsonaro. Ele não respondeu, ficou mudo. Como nasceu, beleza, foi de férias, viu, rapaz? Tá vendo que dinheiro, nem sempre dinheiro resolve essa questão da beleza? Porque o dinheiro que Trump tem. Agora, eu tenho moral pra falar da beleza de ninguém, rapaz? Eu não tenho moral, não, mas eu me acho bonito. Pelo menos meus filhos dizem.

O sujeito não parece com nada. Aí ele ficou ó caladinho. Lula ontem pipocou, mas vai conversar com ele, que vai conversar com Trump cara a cara, tete a tete. E vamos agora.

Lá Flávio Bolsonaro tem 39%, Lula tem 38%, Cury tem 5%, Caiado 4%, Renan 4% também. Em São Paulo, a disputa pela presidência da República entre os eleitores de São Paulo mostra Flávio Bolsonaro e Lula tecnicamente empatados no primeiro turno, segundo pesquisa Datafolha divulgada agora há pouco. O levantamento foi encomendado aí pela TV Globo e os números são os seguintes: Flávio Bolsonaro 39%, Lula 38%, que mais? Lula agora, no passado recente, no último dia 24, Lula tinha 38%, eram 33%, então Lula cresceu quase 5 pontos dentro de São Paulo. Augusto Cury, Bavante, tinha 7 em 24 de setembro, agora tem 5, então caiu. Ronaldo Caiado tinha 5 dentro.

0: manteve aí no 1%. Rui Costa, Pimenta do PSOL, era 0% cresceu 1% e assim sucessivamente. Quem mais cresceu dentro de São Paulo foi o Luiz Inácio Lula da Silva. Isso mostra que nós poderemos ter também segundo turno para o governo do estado de São Paulo. Não duvide. Até porque o eleitorado de São Paulo tem que ser estudado, o eleitorado de São Paulo. Para você ter uma ideia, a capital ela está mais para a esquerda. Já o interior de São Paulo está mais para a direita. É, mais para a esquerda, né? O interior está mais para a esquerda. Perdão, mais para a direita, interior. E a capital mais para a esquerda, dentro da capital paulista. Resta saber também como está a questão para o Senado, né? Porque quem estava liderando a pesquisa para o Senado era a Marina Silva e a Simone Tebet. Mas a Simone Tebet começou a derreter também. E o Derrit, que é ex-secretário, atual deputado federal, houve um crescimento dele. Vamos aguardar para ver. Gente, eu vou embora. A gente vai voltar, minha querida Anne Magnata. Já no domingo, dia 4, cedinho, 6 da manhã, nós estaremos nesta comunicação híbrida, multiplataforma, a equipe toda escalada aí em Santo Antônio Jesus, a cobertura que começa meia-noite do dia 4, com toda a nossa equipe, comentários. 6 da manhã chegaremos o Léo Valente, o Juanito Barbosa aí nos estúdios, e o Dilson Barbosa aqui direto de Feira de Santana, uma equipe espalhada por toda esta Bahia para deixar você conectado, bem informado através da Anda FM. Meu grande abraço, até domingo, para você uma excelente votação. Que as bênçãos do nosso Pai Celestial, permaneçam nos lares. A gente continua por cá conectado com o Conectado News. Grande abraço, excelente noite.
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0: Olas na manhã de hoje, lá na Praia do Dendê, trecho entre a BA-046 e a BR-101 aqui em Santo Antônio de Jesus. Olha, Paulo Sérgio, o motorista está bem, e ninguém ficou ferido, graças a Deus, né? Pessoas que passavam pelo local pararam para ajudar o motorista a colocar a cabine de volta na estrutura do caminhão e seguir viagem. A população aí chegou junto, Paulo Sérgio, graças a Deus, ninguém ferido aí nesse incidente, né?
1: É lamentável, hein? Ainda bem que ninguém ficou ferido. Vamos juntos na programação da Rádio Andaia FM, programa Balanço da Notícia, 6:09, 6:09. Querido, boa noite pra você aí, depois de um dia estressante, cansado, mas bem produtivo. Então a gente tem que agradecer a Deus pelo dia de hoje. Só estar vivo, falando, enxergando, é motivo da gente dar glória a Deus. Mesmo também gente que não está enxergando. Tá dando glória a Deus também pelo dom da vida, oportunidade de falar, de estar com a família. Aquele abraço para você. Alô, Pedro Asdeve, aquele abraço. George também sempre ligado nesse programa. Vamos que vamos juntos aqui na programação da Rádio Andaiá. Como é o nome daquele lá do, da, deixa eu lembrar aqui, rapaz, da Joerana, Fábio. Grande Fábio, ligado também, deficiente visual, mas tá ligado acompanhando a programação.
2: Paulo Sérgio, tô sempre ligado na rádio.
1: É assim que ele fala, então tá bom. Fala, Fábio, aquele abraço. Pastor Lídio, tá cobrando aqui, pastor? Deixa eu ler sua mensagem logo aqui. A obra do asfalto está... então não tá cobrando, tá informando. Boa noite, Paulo. A obra do asfalto está todo vapor aqui na Boa Vista. Valeu, Lídio. Pastor Lídio tá ligado, acompanhando a programação. Que beleza, hein, pastor? Zona Rural recebendo asfalto. Vetor e crescimento para essa região aí também. Ana Lúcia, cadê a irmã Ana Lúcia? Tá ligada aqui também, acompanhando a programação da Rádio Laiá. Valeu, Ana Lúcia, ligada com a gente também. Ô, Matheus, conta a história aí dessa professora que levou um murro nas costas após a mãe de um aluno reclamar que o filho não queria estudar. É culpa da quem? Da professora? Eu quero saber como foi isso aí, viu? O aluno não quer estudar? Então foi a que falou pra mãe que o aluno não gosta de estudar, foi isso? Conta aí, Matheus, pra gente entender isso aí.
3: Olha, Paulo, essa professora faz parte do grupo escolar municipal Amélio Cordier, em Itabuna, no sul da Bahia. Ela foi agredida pela mãe da estudante na quinta-feira, após a mulher alegar que o filho, né, não queria estudar.
1: Era menino?
3: Menino.
1: Sim.
3: O filho não queria estudar.
1: Menino!

um gol, né? E começou a ter essa confusão no momento. A professora decidiu sair da sala de aula. Assim que a docente se virou para sair, a mãe do aluno a agrediu com um murro nas costas e a ameaçou. Um termo circunstanciado de ocorrência foi registrado contra a mãe do estudante, que tem 31 anos. A identidade dela não foi revelada, Paulo. A Polícia Civil manteve em sigilo, que inclusive realiza ainda diligências para apurar o caso e a situação. A professora agredida tem 49 anos, trabalha como professora há mais de 20 anos e ficou muito abalada com a situação. Em nota, a Secretaria Municipal de Educação de Itabuna afirmou que

0: e ainda parcela. O pessoal divide no cartão. Ah, não tenho cartão, mas tem dinheiro para comer cachaça no fim de semana. Eu falo mesmo, tem dinheiro para pegar as piriguetes. É, exato. Tem dinheiro para falar, ah, você tá entrando na minha semana? Não, tô vendo que é prioridade, você não tá tendo como prioridade uma habilitação e vai se embar nos R$880. Ah, não, eu fico driblando da polícia. Pois é.
1: O drible ontem,
0: não, eu não sei, não se, não sei, né? Se foi isso, seu Matheus.
1: Mas...
0: não sei. Eu tô falando, pode ter gente que fica driblando na polícia. Uma vez eu vi um acompanhamento. Você lembra desse acompanhamento que aconteceu aqui na praça do Rango?
1: Também.
0: E que ele se livrou, Laçando. Ele se livrou de ser alcançado. Mas a placa ficou. A placa foi monitorada. Quanto de autuações que aquela moto chegou na placa daquela moto? E ainda teve aquele estrago na viatura. E o estrago também nas outras motos.
1: Teve o estabelecimento
0: que
1: também.
0: Você que deu a notícia pela primeira vez. Ou em primeira mão, foi você. O primeiro a colocar foi você. Você, Matheus. Lembra não?
1: Lembro,
0: do acidente daquela da Praça do Rango? Foi você o primeiro a colocar. E aí, quanto de autuação foi naquela moto? Ah, não foi alcançado. Pronto. Não tem problema. O cara visualizou sua placa, já foi. Vai ter autuação. Vale a pena isso? Vale a pena? Não vale. E se perder a vida? Que eu não sei se foi o caso aí. Como foi esse procedimento? Que aqui é o que o pessoal está informando pra gente. Tô divulgando aquilo que estão informando. Eu não vi, eu não tive acesso à câmera. Serve também para as autoridades, também para a família da vítima. 6h20, nossas condolências também à família aí da vítima, né? Perdeu. Hoje foi enterrado o Alan. Logo cedo, nas primeiras horas, dia de hoje. Morreu na segunda tarde, né? Por tempo. Teve que enterrar hoje. O corpo chegou ontem por volta de 10 alguma coisa da noite. Pouco de velório, na sequência, o sepultamento. Nossas condolências à dona Creuza, a Silvano, toda a família também lutada com a morte do pastor Alan. Não era pastor assim propriamente dito, era um cara pegador da palavra.
1: O presbítero.
0: Presbítero Alan, um cara que a gente conhece.

investigado para esclarecer as circunstâncias da morte. Os eleitores da sessão 123 em São Miguel das Matas devem ficar atentos à mudança no local de votação para a eleição de 2026, que acontece neste domingo, 4 de outubro. A sessão que anteriormente funcionava no prédio da Secretaria Municipal de Educação passa a funcionar na Escola Municipal Lomanto Júnior, localizada na Avenida Rui Barbosa, no bairro do Onha. Com a mudança, todos os eleitores vinculados à sessão 123 deverão se dirigir à Escola Municipal Lomanto Júnior para exercer o direito ao voto no primeiro turno. É que os eleitores confiram antecipadamente o local de votação e se programem para o deslocamento, evitando transtorno no dia da eleição. A mudança é uma informação importante, principalmente para os eleitores que estavam habituados a votar no prédio da Secretaria Municipal de Educação. O primeiro turno das eleições de 2026 serão realizados neste domingo com votação em todo o país. Uma operação policial conjunta do 2º Pelotão da 99ª CIPM, CIP Recôncavo e Rondesp Leste, foi realizada em São Miguel das Matas e resultou na apreensão de aproximadamente 3,2 kg de substância análoga à maconha, 69 pinos contendo material semelhante à cocaína, além de outros itens relacionados, segundo informações do 2º Pelotão.

0: Ano, tá? Meu aniversário é amanhã, mas como hoje é o último programa da semana, então quero deixar aqui os parabéns pra mim, mas agradecer a Paulo, a Anne Magnata e Matheus Teixeira, que são três pessoas que desde o primeiro dia que eu aqui, né, no mundo da rádio, eu quero não, eu sou novo, mas são três pessoas que me apoiaram bastante, me ensinaram bastantes coisas, então a gente tem que ser grato às pessoas que passam na nossa vida e que nos ensinam, né? Então deixar aqui também meu agradecimento a meu irmão, a minha namorada, meus amigos e toda a minha família que sempre está junto comigo, valeu? Obrigado. Agora vamos falar da seleção de Santo Antônio de Jesus, viu, Paulo? Porque amanhã tem jogo decisivo lá no estádio José Trindade Lobo, é isso mesmo. Ontem a seleção fez um trabalho coletivo lá no estádio José Trindade Lobo, hoje encerrou a preparação para o duelo de amanhã às 3 horas da tarde. Vale ressaltar, viu, Paulo, que é jogo decisivo, jogo de ida e volta. Na ida lá na cidade de Maragogi, Santo Antônio venceu pelo placar de 1-0, então joga pelo empate para a próxima fase. A entrada vai estar custando R$10 para homens e mulheres, e crianças até 12 anos não pagam. Então fica aí, né, o convite para toda a população de Santo Antônio de Jesus amanhã e prestigiar nossos atletas para garantir essa classificação para a próxima fase do campeonato intermunicipal. Amanhã também, Paulo, tem o último duelo da seleção brasileira nessa data FIFA, né? A gente tem a seleção brasileira enfrentando a seleção da Índia pela primeira vez lá em Calcutá, na Índia. Amanhã a seleção brasileira vai escalada a campo com Pedro Morisco no gol, goleiro da equipe do Coritiba, Mateuzinho, lateral direito da equipe do Corinthians, Arthur Dias, zagueiro da equipe do Atlético Paranaense, junto com Marquinhos, né, já conhecido, remanescente da última Copa, e Douglas Santos, que também foi o lateral esquerdo da última Copa. O trio de meio de campo vai com Danilo, da equipe do Botafogo, Andrei Santos, do Chelsea, e Gabriel Bontempo, ganhando a titularidade novamente, ele que pertence à equipe do Santos. E lá na frente, Estevão, do Chelsea, Vinícius Júnior, do Real Madrid, e Pedro, esse deve ser o time titular que vai a campo nesse último compromisso da seleção brasileira nessa data FIFA, e aí depois a gente já vai ter a volta oficial do Campeonato Brasileiro, né? Volta oficial porque hoje a gente pode dizer que tem uma pré-volta, né? Tem as rodadas atrasadas acontecendo. Hoje a gente tem São Paulo Santos, 8 horas da noite lá no estádio do Morumbi, e amanhã no sábado a gente tem Atlético Mineiro e Bragantino às 6:30 da tarde. A dupla Bavi, Paulo, enquanto isso, segue preparação para os seus confrontos na próxima semana dessa, de fato, volta do Campeonato Brasileiro, né? O Bahia volta a campo na quinta-feira contra a equipe do Palmeiras no Allianz Parque, e o Vitória joga na quarta-feira contra a equipe da Chapecoense dentro dos seus domínios no estádio Manuel Barraza. Beleza? Valeu, Paulo, volto contigo. Segunda-feira a gente volta com mais. Tudo aconteceu no jogo entre Santo Antônio e Maragogipe, também o que aconteceu no jogo da Seleção Brasileira e também tudo o que aconteceu nesses últimos dias aí da dupla Bavi. Valeu? Valeu, Paulo, volto contigo. Segunda tem mais.
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2: Muito bem, de volta na programação da Rádio Mandaiá FM, programa Balanço da Notícia, agora às 6:39. Olha, a Prefeitura de Santo Antônio de Jesus informando acerca de plano operacional do transporte público gratuito no domingo, hein? A medida garante atendimento à decisão judicial com abertura integral das rotas e gratuidade universal aos usuários. Então, transporte gratuito para a população no domingo aí das eleições. A Prefeitura, por meio da Secretaria Municipal de Trânsito e Transporte Urbano, SMTT, informando que está adotando todas as providências necessárias para o cumprimento da determinação judicial proferida no processo número tal, tal, tal,

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Está mal? Mude. Quem vai fazer o juízo? É você. Tem muita fake news. Não, vou mudar aqui, que romantizaram a mentira.

0: Do aqui. Senhor,
1: boa Mas noite. Seja convosco.
0: Amém. Pronto. Glória a Deus. É muita alegria estar com vocês
1: aqui. Opa, muito bem.
0: Como de costume, né?
1: Exato.
0: Isso é Tabernáculo Adoração e Graça.
1: Pronto, é na Viriato, né?
0: Viriato Lobo.
1: O bispo?
0: Bispo John, que eu conheci como. Eu conheci como Bispo John, a gente brinca, né?
1: Exato.
0: Conheci como Bispo John, aí aprendi a chamar ele de Apóstolo John, mas ele gosta de ser chamado de Pastor John.
1: Pastor.
0: Tem porque a paternidade,
1: verdade,
0: né?
1: Verdade, pastor. Isso. É, não Nossa, tem, pastor. Tem muita gente que gosta da vaidade.
0: Isso, pastor. Ele gosta da simplicidade.
1: Simplicidade. É. Bispo é simples mesmo. Eu lembro do início.

0: atenção. E o aluno, ele vai em busca de uma aula apenas, e aquilo ali ele bota pra fora, e às vezes ele tem confiança de se abrir. E aí tem pais e alunos que falam assim: olha, professor, isso aí não é só uma aula de karatê, não, viu? Isso aí é alguma coisa mais profunda.
1: Profunda, ensinamento para a própria vida.
0: Inclusive, o pastor, ele fala pra mim: ó, nego, hoje o karatê é uma extensão do seu ministério.
1: Oh.
0: O pastoreio tá chegando até a aula do karatê. E valores e princípios estão sendo ensinados para esses pequenos que serão os futuros médicos, advogados,
1: isso,
0: prefeitos,
1: isso,
0: governadores, presidentes, sabe? Serão a próxima gestão, né? A gente tem que plantar nessa geração.
1: Verdade.
0: E o karatê tá sendo isso aí.
1: Muito bem, vamos falar de música.
0: Isso.

0: maravilha na programação Rádio Andaiá. Denis Silva, louvando a Deus aqui nessa programação especial Sexta da Música. Agora, como é que tá a questão de agenda? E essas músicas a gente encontra onde? No Spotify, no YouTube?
1: Essas músicas estão nas plataformas, sim. Spotify, Deezer. E vocês podem estar acessando pelo YouTube também, Silva Rock Oficial.
0: Silva Rock.
1: É o nosso Instagram, você pode estar indo lá, nos seguindo, compartilhando alguma experiência que você teve. Até uma música que você escute, cada música dessa, ela tem um propósito, ela tem um fundamento. Essa música fala do amor de Deus, a gente começou a criar essas músicas a partir de cultos de oração mesmo. Não tem nenhuma intenção, tipo assim, eu vou fazer uma música pra vender.
0: Sim.
1: Mas a música, ela tem que fazer sentido, Paulo. Toda música, ela tem que fazer sentido.
0: Muito bem, então. Então vamos lá, pra gente finalizar. A gente finaliza com o quê, pastor? E fala de agenda aí, como é que tá?
1: A gente tá fazendo os nossos próprios movimentos.
0: Sim, sim.
1: Eu participo do Metanoia.
0: O que é o Metanoia?
1: Metanoia é a mudança de mente. Sim. É um ajuntamento de várias bandas de rock de outros países do Brasil.

0: Homens encapuzados dispararam arma de fogo em ato político com prefeito e candidato em Sapiaçu. Foi isso mesmo, Anny?
1: Isso mesmo, Paulo Sérgio. Dois homens encapuzados dispararam 4 tiros após um ato do candidato a deputado estadual Edinho Tatopique, na Praça Adelaide Menezes, lá em Sapiaçu. O prefeito Ramon de Sena estava no local no momento do ocorrido, mas ninguém ficou ferido, né? Olha, Paulo Sérgio, segundo informações, por volta das 22h, o fim do ato, os homens estavam rondando pela região. Quando perceberam aí que o candidato e o prefeito iam embora, eles retornaram e efetuaram 4 disparos de arma de fogo em direção aleatória. A polícia militar foi acionada e averiguou o caso. Um boletim de ocorrência está sendo registrado, ou melhor, foi registrado na manhã de hoje. Mas até o momento não há indício da autoria.
0: Paulo Sérgio, por favor, veja quem é o responsável e peça para verificar com urgência um buraco enorme na ladeira da Maria Preta. A situação está muito perigosa e o buraco aumenta a cada dia. Existe o risco de algum carro sofrer um acidente ou até mesmo uma pessoa no local. Peço, por favor, que o órgão responsável faça uma vistoria e providencie o reparo o quanto antes que aconteça algo mais grave. Aí está dado o recado, população reclamando, mandando aqui para os órgãos competentes também. Olha, teve aí a eleição da Câmara, eleito mais uma vez, biênio 2027-2028, Kaique Barbosa. Kaique Barbosa, composição de secretário, tem também aí Adriana, tem Tui e o vice-prefeito, o vice-presidente, Cláudio Dodô, eleito como vice-presidente, unanimidade, reconduzindo Kaique como presidente e conduzindo agora Cláudio Dodô como vice-presidente. Vamos lá com o pastor Elton Teodoro para a gente finalizar o programa de hoje, agradecendo pelo carinho, pela companhia. Cadê o pastor? Para a oração forte, uma palavra amiga, meu pastor.
2: 1.000 cairão ao teu lado e 10.000 à tua direita, mas tu não serás atingido. Salmos, capítulo 91, versículo 17. 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
3: A paz, povo de Deus, boa noite a todos vocês, que Deus venha abençoar a vida de todos vocês poderosamente, de um modo extraordinário. Começamos agora mais um momento.

Doutor, pastor aqui da Igreja Mundial dos, aqui em Santo Antônio de Jesus. E trago hoje uma mensagem vindo de Deus para a vida de todos vocês. E essa palavra vai te abençoar poderosamente, vai te fortalecer. Então ouça com atenção esta palavra vindo de Deus para todos vocês. A palavra de Deus hoje para a tua vida está escrito no livro de Isaías. Isaías, o capítulo 43, e o versículo é o 2. Isso mesmo. Diz assim a palavra.

que Ele vai sempre me proteger. Eu posso passar por luta, mas Ele está dizendo que Ele vai ser comigo. Então tudo já deu certo, eu já venci essa luta. Eu posso passar por deserto, mas Ele vai estar comigo. Então eu vou atravessar esse deserto. Eu posso passar por tempestade, porque vim sobre a minha vida, mas Deus está comigo. Então essa tempestade vai chegar ao fim e eu vou receber o meu milagre, a minha vitória. Povo de Deus, todos nós passamos por lutas, todos nós passamos por provação. A diferença é se você está passando a sua luta sozinho, se você está passando por um deserto sozinho, ou se você está passando junto com Deus. Aleluia! Glória a Deus! Porque se você estiver passando os momentos difíceis da sua vida com Deus,

regional, Igreja Mundial do Poder de Deus, aqui em Santo Antônio de Jesus. Culto esses que serão às 7 horas da manhã e também às 18 horas. O endereço é Avenida Luiz Viana, número 375. Esse é o endereço da sua BC, esse é o endereço do seu milagre. Então venha pra cá, você é o nosso convidado mais do que especial. Amém, povo de Deus? E agora é momento de oração. Pega um copo com água e eu vou orar por você. Certeza absoluta que Deus vai tocar na tua vida e é agora. Querido Pai amado, toque sobre a vida das pessoas, abençoa a vida de todos eles poderosamente, trazendo muita paz, saúde, vida e vida com abundância, ó Deus, ó Pai. Se tiver alguém sentindo dores ou com algum tipo de enfermidade, cura, ó Deus, ó Pai, arranca dor, arranca enfermidade e faz um milagre acontecer sobre a vida deste homem, sobre a vida dessa mulher e tudo aquilo que poderia dar errado, já deu certo, que assim seja, em nome do Pai, do Filho e do Espírito Santo, amém. Glória a Deus e graças a Deus. Eu declaro essa ungida, abençoada e consagrada, em nome de Jesus. Amém, meus irmãos, minhas irmãs, beba desta água ungida, desta água consagrada e receba sua bênção e o seu milagre, e Deus é contigo. Amém.

0: abençoe a todos. Um abraço, a paz.
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2: Vamos lá, pessoal. 7h10 aqui na programação da Rádio Andaiá. Hoje passou. Mas, alô, é Enio hoje, é, que tá na programação. Pronto, um abraço aí, Enio. Vai desculpando, Enio. Bom, juntos na programação da Rádio Andaiá FM, programa Balança Notícia. Próxima segunda-feira a gente de volta, resultado das eleições, apuração. No domingo, às 7 horas da manhã. Aí, a gente liberou o horário de 7, né? Domingo, então eu passei aqui 10 minutos. pronto, muito bem então. Vamos lá, um grande abraço, valeu Matheus, tchau, tchau.
3: Valeu Paulo, valeu Anne, muito obrigado a você ouvinte que nos acompanhou durante toda essa semana.

0: Domingo, né? Na madrugada já de domingo também. Domingo durante todo dia, manhã, tarde, né? Enfim, noite, 24 horas a gente vai estar aqui fazendo assim, essa apuração da política, né?
1: Anne Magnata, aquele abraço, Anne.
2: Aquele abraço, Paulo Sérgio, Matheus Teixeira e todos os nossos amigos ouvintes. Uma ótima noite pra vocês, bom final de semana também. Reforçando o convite que o Matheus fez aí, né? Domingo, 24

0: recebem dentro do seu coração. O que eu digo sempre é força para lutar, fé em Deus para vencer. Boa eleição para você.
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0: 8:16.
1: Tá explicado. Suas conversas temporárias.

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